0: alegria, com pensamentos positivos e com boa música também. É hora de Luan Santana, Olho Marrom.
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0: João Bosco e Vinícius e a participação especial do Gustavo Lima e a medida protetiva. Ainda teve Zé Ricardo e Thiago, também a dupla Jorge e Matheus, ainda Lucas e Rodrigo com Vitor e Luan e o cara da serenata. E a gente abriu a sequência com o Luan Santana e o Olho Marrom, hein? Essa música é bem legal, né, gente? Uma das músicas mais tocadas na atualidade em todo o nosso Brasil. É o Showman cantando aqui pra gente, junto com vocês esta sexta-feira, junto com você aí trabalhando com o radinho ligado, junto com você em casa, você que tá todos os dias na lida, na luta de todos os dias e curtindo aqui o nosso Play Sertanejo. O nosso muito obrigado pela audiência.
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2: 21:17.
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4: Já de volta, esse é o Play Sertanejo, a maior audiência sertaneja do Brasil, gente. Seguimos juntinhos. É hora de Marília Mendonça, Leão.

0: Sou Hudson, é o papel de homem aqui no Play. Também teve Yasmin Santos junto com as gêmeas Maiara e Maraísa. Também teve Humberto e Ronaldo com Jerry Smith. Não fala não pra mim, bebê. Essa é bem legal, hein? Voltando a 2018. E abrimos a sequência com a nossa eterna Marília Mendonça, Leão. Sexta-feira, dia 12. Hoje é o dia de você ligar pra aquela pessoa que você ama e dizer o quanto você é apaixonada por ela. Porque hoje é dia dos namorados, é dia dos pombinhos, né? E quem diz que sertanejo também não é apaixonado? Ou se tem um trem apaixonado é nós, hein? Aqui o trem é diferenciado, com certeza. Bom, diferenciado tá a próxima sequência. Já já tem os menotes chegando por aqui.
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3: Conceito de comida com história foi longe demais. Cientistas italianos conseguiram assar um pão de fermentação natural usando leveduras vivas extraídas diretamente do intestino de Ötzi, o homem de gelo, a famosa múmia de 5.300 anos encontrada nos Alpes. O estudo, publicado na revista Microbiome, provou que a idade do cobre também sabe deixar receitas para o café da manhã. Preservado a 6 graus negativos desde 1991, o corpo de Ötzi operou um milagre biológico. A equipe do pesquisador Mohamed Sarhan encontrou 4 tipos de leveduras super resistentes ao frio, vivinhas da Silva, habitando o intestino e a pele da múmia. Exames genéticos confirmaram que os fungos são contemporâneos do homem pré-histórico e colonizaram seu corpo logo após a sua morte. Essas leveduras, parentes de organismos que hoje só existem na Antártida, foram isoladas em laboratório e se mostraram prontas para o trabalho, gerando um fermento biológico único no mundo. O resultado? Um pãozinho assado com micro-organismos que estavam maturados há 5 milênios no estômago de uma múmia. Se te oferecessem uma fatia desse pão saído do forno, quentinho e com manteiga, você aceitaria em nome da ciência ou acharia a origem um pouco estragadora de seu apetite tão refinado, hein?
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4: Você já reparou naqueles avisos de alto em açúcar adicionado que aparecem na frente das embalagens no supermercado? Longe de ser apenas uma regra de rotulagem, esse selo é uma ferramenta poderosa para a sua saúde, tá? Ele serve para te dar um choque de realidade antes de colocar o produto no carrinho, mostrando que muitos alimentos que parecem, né, saudáveis, como iogurtes com sabor, sucos de caixinha e cereais, são verdadeiras bombas de açúcar. Use o alerta visual a seu favor, faça escolhas mais conscientes para proteger o seu corpo.
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5: 21:36.
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1: O amor não morre de repente. Ele se despede na falta do que é essencial. É no silêncio do bom dia que não veio. E na ausência do carinho que o laço se perde. São os pequenos gestos que nos fazem ficar. Mas é a falta deles que nos faz partir. Valorize o interesse, a música compartilhada e o cuidado em cada detalhe diário. Não deixe o tempo apagar o que a atenção poderia ter mantido vivo.
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3: Sexta-feira, 12 de junho, dia dos namorados. E eu cheguei

essência nova na área. Yasmin Santos acaba de lançar o EP Intuição Volume 3, gravado ao vivo em São Paulo. O projeto traz o sertanejo maduro e marcante da cantora, e o grande destaque é a música Saudade Intrusa, uma parceria de peso com a dupla

0: as recaídas de um amor mal resolvido. Se você já sofreu por amor, prepare o coração, porque essa vai tocar muito.
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2: 21 horas e 51 minutos.
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8: Esse é o Play Sertanejo, o melhor da música sertaneja tá aqui. É hora de Country Beat.

0: Ana Prado e Simone Mendes pra fechar a edição nesta sexta-feira, hein? Ô, moda ajeitada, saudade burra. Ainda teve Zé Neto e Cristiano, também a Ana Castela junto com o Zé Felipe. Você curtiu Felipe Araújo, ponto G. Nessa moda teve a participação especial do Panda, né? E também Country Beach, o maluco cowboy. E assim a gente fecha a edição de hoje. Obrigado, viu, pela amizade, pela audiência, pela companhia também. A todos, um excelente e abençoado final de semana. Na próxima segunda, o Play tá de volta com vocês, sempre levando o que é de melhor do cenário sertanejo. Até lá.
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3: E aí, sextou? É 12 de junho, a mensagem do dia está no ar. Salvo pela gentileza. Conta-se a história de um empregado em um frigorífico da Noruega. Certo dia, ao término do trabalho, foi inspecionar a câmara frigorífica. Inexplicavelmente, a porta se fechou e ele ficou trancado lá dentro. Bateu na porta com força, gritou por socorro, mas ninguém o ouviu. Todos já haviam saído para suas casas e era impossível que alguém pudesse escutá-lo. Já estava há quase 5 horas preso, debilitado com a temperatura insuportável. De repente, a porta se abriu e o vigia entrou e o resgatou com vida. Depois de salvar a vida do homem, perguntaram ao vigia por que ele foi abrir a porta da câmara, se isto não fazia parte da sua rotina de trabalho. Ele explicou: trabalho nesta empresa há 35 anos. Centenas de trabalhadores entram e saem daqui todos os dias. E o senhor é o único que me cumprimenta ao chegar pela manhã e se despede de mim à tarde. Os outros tratam-me como se eu fosse invisível. Hoje pela manhã, disse bom dia quando chegou. Entretanto, não se despediu de mim na hora da saída. Imaginei que poderia ter-lhe acontecido algo. Por isso, o procurei e o encontrei. A atitude do vigia de salvar a vida do colega foi apenas um reflexo daquilo que ele mesmo recebeu. Agir com humildade, amor ao próximo, dar sempre provas de atenção, respeito, piedade, perdão e paciência, trocar sinais de benevolência, apreço, afeto, gratidão e amor são atitudes simples, mas que podem nos salvar. Sou Júnior Bodanese e esta foi a mensagem do dia.
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27: Opa, happy Friday, tudo bem, tudo certo? Tá no ar mais um Raridades pra trazer pra você os grandes sucessos internacionais e você viajar no tempo. Bora aí pra 1982 com Supertramp, It's Rainy Again.
25: Voltando.

0: Sai Lizzy Steinfeld com All Around the World. Teve Cliff Richard, We Don't Talk Anymore, e o som de Supertramp. Só clássico nesse primeiro bloco, rápido intervalo, na volta tem mais.
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2: Oi, meninas, sextou por aqui e hoje um sextou um pouco diferente, né? E você vai comemorar o Dia dos Namorados à noite? A sua produção pede um toque elaborado. Aposte em decotes profundos ou no brilho molhado para garantir um visual super sexy. O famoso sleeve dress fica perfeito quando equilibrado com um blazer ou jaqueta bomber. Esse contraponto inteligente traz sofisticação e não deixa o look parecer

0: Fiquem lindas. Beijos.
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4: 22h26.
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5: De volta com o seu Raridades e mais músicas na programação. Hoje, dia 12, dia dos namorados, a gente continua fazendo a melhor trilha sonora do seu rádio. Bora conferir Tony Braxton. 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

0: Ashley Tisdale, Be Good To Me. Teve também Black Box com Strike It Up e Tony Braxton. Fechando mais um bloco e a primeira parte do nosso programa, rápido intervalo. Fica por aí, volto já.
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0: E a gente tá de volta na sua sexta-feira, Dia dos Namorados, fazendo a melhor trilha sonora do seu rádio. Segunda parte no ar e a gente volta pra 1988 com a Whitney Houston e faixa do seu segundo álbum. A track chegou aí ao número 5 no Reino Unido e o número 1 na Billboard Hot 100, onde se tornou o sexto número 1 consecutivo da cantora, com So Emotional.
20: Voltando.

0: Lenny Kravitz, Lady, fechando mais um bloco do nosso Raridades. Teve The New Orleans, Consider One e Whitney Houston. Última pausa, volto já.
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2: Oi, oi, oi, meus amigos, tudo bem? Chegou a sexta-feira, dia 12 de junho, uma data especial, a data mais romântica do ano. É dia dos namorados. E no Sinal Verde de hoje, uma mensagem especial para quem vai pegar a estrada ou sair para comemorar a data. Pequenos cuidados no trânsito fazem toda a diferença. Vamos à dica de hoje. Neste dia dos namorados, lembre-se, quem ama de verdade, cuida no trânsito. Seja a caminho do jantar romântico ou naquele passeio especial, use sempre o cinto de segurança. Mantenha a distância do carro da frente e deixe o celular guardado enquanto dirige. O melhor destino de hoje é o abraço de quem você ama, sãos e salvos. Proteja quem divide a vida com você. Dirija com responsabilidade e feliz dia dos namorados.
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1: Oi, gente, Loves in the Air, assim como o aroma e o sabor. Eu sou a Kelly Gomes, hoje é dia 12 de junho, sexta-feira apaixonada, afinal é dia dos namorados. Você vai comemorar hoje com alguém especial? Espero que sim, e caso não vá, também tá tudo bem. Pra hoje a gente vai trazer uma receita de panqueca americana, que é pra você surpreender aí o seu amor no café da manhã de dia dos namorados, ou no lanche da tarde também pode ser, tá? Tá valendo. E os ingredientes são os seguintes: uma xícara e um quarto de xícara de chá de farinha de trigo, uma colher de sopa de açúcar, três colheres de chá de fermento em pó, dois ovos levemente batidos, uma xícara de chá de leite, duas colheres de sopa de manteiga derretida, pitada de sal e óleo. E você vai misturar em um recipiente a farinha, o açúcar, o fermento e o sal. Em outro recipiente, você mistura os ovos, o leite e a manteiga. E agora vai acrescentar os líquidos aos secos, sem misturar em excesso. O ponto dessa massa, ele não deve ser muito líquido, ele deve escorrer lentamente. Agora você vai aquecer e untar uma frigideira com óleo e vai colocar a massa no centro, cerca de um quarto de xícara por panqueca. Aí você vira a massa para assar do outro lado e tá pronta panqueca americana para esse dia dos namorados. Uma sexta-feira e um final de semana de muito amor para você. A gente volta a se encontrar com mais aroma e sabor na segunda-feira. Tchau, tchau.
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2: 22 horas e 57 minutos.
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6: De volta na sua sexta-feira com mais raridades, entrando na reta final, e a gente vai para 2008 para conferir parceria da Madonna, Justin Timberlake e Timbaland com 4 Minutes.
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0: dai Dennis Williams. Let's Hear It From The Boy, 1984-2008, teve Madonna, Timbaland e Justin Timberlake. Agora a gente volta para 1994 para conferir canção do Bruce Springsteen para o filme Philadelphia de 93. A canção se tornou popular em muitos países. A gente confere Streets of Philadelphia.
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0: fechando super bem a nossa semana aqui do Raridades, com o sucesso do Bruce Springsteen, Streets of Philadelphia. Valeu demais pela sua audiência, bom fim de semana, segunda-feira eu te encontro por aqui com muito mais.
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4: 23 horas e 10 minutos.
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10: Olá, queridos. Os ensinamentos de Jesus sempre priorizam a coerência entre o que falamos e o que fazemos. Ele criticou a hipocrisia de quem aparentava bondade, mas agia com egoísmo em segredo. A verdadeira espiritualidade se traduz em honestidade, retidão e busca pela igualdade. Defender a verdade e agir com justiça é um compromisso diário com o bem comum. Nossas escolhas diárias devem refletir um caráter firme, transparente e acolhedor. Viver na verdade nos liberta de máscaras e nos permite construir uma vida autêntica.
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14: Olá, tudo bem com vocês? Sextou e hoje é dia de amor. Hoje é dia dos namorados, dia dos apaixonados, dia 12 de junho de

0: especial para aquela pessoa que você ama.
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0: Desde que o Cupido flechou meu coração, não sigo um minuto sem perder a minha razão. Clay Walker, aqui no romance.
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0: The Cars, Drive, aqui no Romance, nesse dia especial, Dia dos Apaixonados. O Romance volta já já com mais músicas em forma de amor.
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2: Olá, meus queridões e queridonas, sexta-feira maravilhosa, hoje dia dos namorados, né? Nós aqui com o meu amigo Pet, trazendo dicas do seu amigão do coração. Meus queridos, a sardinha fresca é ótima para os gatos, cheia de ômega 3 e vitaminas essenciais. Mas quando o assunto é a versão em lata, acenda o sinal de alerta aí na sua cozinha, viu? O produto em conserva deve ser apenas um agrado raro, oferecido em pouca quantidade. E a regra de ouro, escolha sempre a sardinha conservada em água, nunca na base do óleo. Mime o seu bichano com responsabilidade e garanta o bem-estar que ele merece.
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3: Sexta-feira, 12 de junho, e o TechWorld está chegando neste Dia dos Namorados, um dia romântico, com uma edição fresquinha para você.
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3: Olha só que notícia incrível e cheia de tecnologia para o bem. Uma nova plataforma de inteligência artificial chamada Taba chegou com tudo para revolucionar as sessões de pacientes com autismo. A grande sacada é que os terapeutas perdiam horas preciosas preenchendo prontuários, planilhas e relatórios. Mas agora a IA resolve tudo isso em minutos. Com a burocracia no piloto automático, os profissionais conseguem focar 100% na evolução clínica e no carinho com as crianças. O sistema é tão moderno que funciona até sem internet e gera resumos automáticos das sessões para facilitar a vida das famílias e das escolas. Os especialistas da área já estão comemorando muito essa ajuda, reforçando que os dados ficaram muito mais precisos. É claro que a máquina nunca vai substituir o olhar e a conexão humana dos terapeutas. Mas virou aquele assistente perfeito que todo mundo queria no consultório.
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4: 23:28.
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2: Oi, gente, tudo bem? Hoje é sexta-feira, dia 12 de junho, e sabe que dia é? Dia dos namorados. Eu sou a Kelly Gomes, e olha, vou dizer pra vocês, tá? Mãezinha, paizinho, a rotina com o bebê é intensa, eu sei, todos sabemos, mas hoje é o dia de vocês. Nesse dia dos namorados, lembrem-se de cuidar também do amor que começou tudo, que deu frutos pra árvore de vocês. Então, que tal revezar os cuidados, ou pedir aquele apoio pra garantir uns 30 minutinhos a dois? Um café juntos, um abraço demorado. Isso aí renova as energias de qualquer rotina materna. Namorados e parceiros de jornada, lembrem-se, celebrem o amor que sustenta essa família. Esse é o motivo. Um maravilhoso dia dos namorados para cada um de vocês. A gente volta a se encontrar na segunda-feira. Até lá.
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0: De volta aqui no Romance, nesse Dia dos Namorados, Julio Iglesias, Essa Mulher.

0: Julio Iglesias aqui no Romance. Spanish Guitar é o terceiro single do álbum The Hit da cantora Toni Braxton. Foi lançado em 2000. A canção esteve incluída na trilha sonora internacional da novela Laços de Família da Rede Globo. Que sucesso, né? Vamos ouvir Toni Braxton, Spanish Guitar.
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0: 23:43.
1: De volta no romance, Leandro Larravas, Can't Fight.

0: Na Rain e também Liane Lahavas, Can't Fight. O romance volta já já. Uma ótima sexta-feira pra você. Feliz dia dos apaixonados.
1: 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Horas e 56 minutos.
0: Estamos de volta nesse dia dos namorados, dos apaixonados, né? Você que ama, simplesmente ama a vida, alguém, os filhos, não importa. Hoje é dia do amor. Scorpions, Always Somewhere.
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0: Scorpions no romance. Ventura Highway é uma canção lançada em 72 pela banda América, no álbum Homecoming. A canção alcançou a 8ª posição na Billboard. Vamos ouvir? América, Ventura Highway.
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0: Meia-noite e 9 minutos.
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Meia-noite e 31 minutos. 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
1: Uma hora. 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

hora e 32 minutos. 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
1: 2 horas. 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

0: 2:16.
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2: 2 horas e 33 minutos.

0: 2:46.
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1: 3:03.
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1: 4 horas.
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0: 4:17.
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gente, muito obrigado, boa noite, aquele abraço, tudo de bom pra vocês. Beijão.

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0: 4:31.
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1: 5 horas. 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
1: 5 horas e 16 minutos.
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1: Cinco horas e 31 minutos.

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1: 6 horas e 1 minuto.
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1: 6:15.
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Tem uma explicação na boleadeira. A boleadeira é o seguinte, ó, isso é uma arma, de pegar o cavalo com as areias. Só que quando tu tá trabalhando no campo, né, Gu? Que tu tá trabalhando no campo, que tu tá domando, tu não carrega ela aqui na cintura. Tu carrega ela enfiada aqui embaixo do chinchão. Porque toda vez que... Porque toda vez que o cara rodar contigo, tu descartar com as areias, ela sai contigo. Tu traz ela. Tu traz a boleadeira. Então por isso que a boleadeira não é pra qualquer um.

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1: 37.

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1: 6:45.
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1: 7:02. 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

0: Amigo, olá, minha amigo ouvinte, que bom que estamos juntos para este momento. Despertai, despertai para o amor. Essa é a palavra. Quanto mais nós despertamos para o amor, mais felizes nós somos. Alegria estar junto com você nesta rádio. Obrigado a esta rádio também por anunciar essa semente, que é essa palavra e essa bênção. Eu queria falar hoje sobre o mal. O mal, isso mesmo. Nós temos nas religiões a personificação do mal na palavra demônio, nas imagens também que nós criamos desde criança, desde que nos passaram, sobre o demônio, sobre um ser muito feio, chifrudo, que está no inferno queimando com a forca e assim por diante. Cada um tem a sua imagem, mas certo é que o demônio nunca apareceu com uma imagem bonita. Mas aqui, independente da crença, porque o mais importante é perceber que o mal existe no mundo, mas o fato é refletir um pouco sobre o mal. No que consiste o mal? O mal, de alguma forma, é a energia negativa que está na vida e na mente das pessoas. Nós poderíamos concentrar a palavra mal como energia negativa, que está onde? Está no mundo, na mente das pessoas, está também no mundo, de alguma forma, porque como nós somos energia, nós, seres humanos, somos energia, então cada um vibra a sua energia. Você pode vibrar uma energia boa, se você é uma pessoa boa, e a pessoa que não é boa, vibra uma energia negativa. O fato é que o diabo, a palavra diabo, significa aquele que divide. Então você já imagina, aonde há divisão, aonde há gente que não se entende, aonde há muita tensão, de alguma forma existe uma energia negativa. Mas que não significa que existe o demônio, existe só uma incompreensão ali que é preciso ajustar. Por isso, o negócio do demônio é representar o lado negativo de tudo, que inclui os pensamentos negativos das pessoas. E uma palavra também que nos ajuda a entender o lado negativo são os medos. Nós, pessoas humanas, temos medos. Você tem medo de quem? Você tem medo do quê? Tem muitas pessoas que não têm medo de nada, que também é um problema, porque muitos não se cuidam. Mas o medo excessivo, por exemplo, medo da pobreza, medo da crítica, medo da perda da saúde, medo da perda do amor, medo da velhice, medo da morte. Esses medos são os medos mais básicos, que produzem uma energia negativa muito forte na vida das pessoas, produzem de alguma forma um mal. Por isso, o convite que eu faço hoje, a partir dessa palavra, é que você vá superando os teus medos. É possível? É, porque os medos são cargas emocionais que vieram desde criança, desde experiências que nós fizemos, que estão ali guardados dentro de nós. É possível com terapia, é possível com busca superar os medos para viver em paz. Eu te desejo que você faça esse caminho de superação do medo. Você vai viver muito melhor, porque quando a gente fala em mal, energia negativa, então entra a palavra medo e os medos atrapalham muito a nossa paz. Eu quero te convidar a seguir as nossas redes sociais. Por favor, se você não é seguidor, procura no Facebook, procura no Instagram, Padre Ezequiel, mesmo no YouTube, se inscreva lá e você vai receber também muito conteúdo que vai te fazer bem. No mais, te desejo um forte abraço, muita luz para a sua vida, para o seu coração e que o Deus de amor te abençoe. Em nome do Pai, do Filho, do Espírito Santo. Amém.
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1: 7:17.
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0: 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Sete horas e 31 minutos. 87.9 FM. 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
8: Hoje vamos falar de tradicionalismo, de movimento tradicionalista, de eventos, né? E de toda essa questão que movimenta essa legião de pessoas que trabalham nessa questão do tradicionalismo. Para isso temos o Renato e Maurício aqui para bater um papo com a gente dentro da nossa programação a respeito exatamente desse assunto aqui no nosso programa de todas as manhãs pela nossa Ativa FM. Estava falando com o Renato, o Renato Gabani, que fazia tempo que não te encontrava mais, afinal de contas, né? O Renato, quantos anos? 56 na narração, não de futebol, mas de laço, é isso?
9: É. Bom dia. Laço, campeira.
8: É, isso aí.
9: Poucos anos, né?
8: Pô, faz, é que passa rápido, né? Esse é o problema, né?
9: Eu no tradicionalismo e você no esporte, né?
8: É verdade.
9: A velha guarda, né?
8: É, isso aí. E o evento tradicionalista continua, o Maurício é coordenador.
10: Renato é coordenador.
8: Ah, desculpe. O Renato é coordenador, o Maurício é conselheiro, né, Maurício?
10: Isso, eu sou conselheiro do MTG dentro da área da 11ª região tradicionalista.
8: Perfeito. Isso é escolhido? Vocês são, como é que é isso? Como é que funciona essa questão?
10: Assim como as entidades tradicionalistas, o MTG possui um conselho diretor. O conselho diretor é o órgão competente para gerenciar todas as atividades tradicionalistas no estado. E desse conselho diretor tem uma diretoria que é eleita junto com um conselho, então todos nós somos eleitos dentro do estado. E a gente tem 50 conselheiros hoje eleitos.
8: 50 conselheiros. Assim, bom, o Renato, eu sei, tá 50 e poucos anos aí, né? Mas você tá pouco tempo, como é que faz isso?
10: Na verdade, eu não tenho tanto tempo de idade, né? Mas nasci no tradicionalismo, não sou.
8: Ah, por isso eu te perguntei como é que chegou. Né?
11: Então, a origem também, Maurício?
10: Isso, desde que eu nasci. Meu avô foi fundador da minha entidade tradicionalista.
11: Só pra desculpa, pra situar, você é natural da onde mesmo, Maurício?
10: Garibaldi.
11: Ah.
10: Sou do CTG, do Centro de Tradições Gaúchas, Sentinela da Serra de Garibaldi. Eu sempre participei lá, depois eu morei em Caxias, também atuei bastante em Caxias. Formei em Direito, vim morar em Nova Prata, continuo sendo do CTG lá de Garibaldi, que foi fundado pelo meu avô. Foi fundado pelo meu avô lá em 1981. Meu avô que já faleceu, Ercílio José Flores. Então a gente nasceu dentro de uma
11: família. 81? Tá, mas desculpa aí, já que você falou, não havia CTG em Garibaldi antes desse?
10: Não havia CTG antes desse.
11: Pô, mas desculpa aí, mas demorou 81, quanto lá?
10: 81,
11: né?
10: Demorou.
11: Porque
10: mais que aqui.
11: Eu lembro bem que lá na minha cidade, lá o CTG Anitta Garibaldi, poxa vida, faz toda a vida que tem lá, faz mais de 60 anos. Aqui o CTG Querência do Prata também, né? Depois os outros aqui, Maragata se fala a história, né? e o retorno à querência também, que agora é mais recente. Agora, eu me chamou a atenção, viu, mano, nada contra a situação que acontece na morte. Agora, eu pensei, claro, que em Garibaldi também já tivesse assim, uma existência maior do CTG lá, mas nada contra, tá, mano? Só para...
10: Para destacar, é uma questão histórica, né? Quando foi fundado o CTG de Garibaldi, as pessoas que estavam... Por que, que foi fundado depois? Porque as pessoas participavam muito no CTG de Bento Gonçalves, o Laço Velho, que é tão próximo de idade, então, que é o pioneiro da nossa região, é o CTG mais velho da nossa região hoje, né, coordenador? Salve.
12: É, na verdade, é o Rincão da Roça Riúna, de 57, e o Laço Velho. Então, são entidades pioneiras da região. Essas entidades, tanto o Laço Velho, naquela parte, como a gente diz, depois da ponte, é o precursor de várias entidades tradicionalistas, assim como o Rincão aqui e depois o Querência do Prato. Na verdade, é um prazer, né, Maurício, nós estarmos de novo aqui na Ativa. A gente tem estado aqui várias vezes por conta do programa do Ademar Rivan, nos domingos de manhã.
13: Claro.
12: Mas hoje reencontrar essas figuras ímpares aí, o Roberto Marangoni.
13: Perfeito.
12: E o Fidelis Preto, que a gente teve uma convivência muito bonita anos atrás na cidade de Veranópolis. Um prazer reencontrá-los nesta manhã.
11: A propósito, o Marangoni fala que o Gabana, ele é questão do rodeio, ele fez questão de frisar 55 anos que está atuando, continua na lida.
13: Na lida?
11: O Gabana fala, não, o Marangoni foi por uma questão do futebol. Mas na verdade, a narração, você mirou no claro. Gabana.
13: Olha aqui, ó, é que eu assim...
11: Narração. Depois que definiu qual é que seria, né, Maurício?
13: É que eu sou mais novo, isso aí faz 5, 6 anos.
11: É um jovem. Viu, Gabana? Desde 79 ele tá nos negócios.
13: Olha aqui, ó. E por falar nisso, então, Renato Gabana, com a tecnologia que veio assim agora nesses últimos anos muito fortemente, né, na vida de todos nós, não é, Maurício? Modificou alguma coisa na questão tradicionalista? Ela entrou também nessa questão tradicionalista? Ou continua o tiro de laço, a gineteada, as danças tradicionalistas não se modificaram em relação a isso?
12: As danças, as práticas campeiras, elas continuam tradicionais, habituais, mantendo uma tradição cultural que é do próprio Rio Grande. Mas o tradicionalismo também usou a mídia, a internet, para poder fazer divulgação dos seus eventos, inclusive transmissões. Hoje, praticamente, os grandes eventos do MTG ou das entidades tradicionalistas, todas são transmitidas via canal. E a própria tecnologia de planilha digital hoje é tradicional e é evidente nos eventos. Então, estamos acompanhando, assim como toda a sociedade. E eu me lembro muito bem
13: que... Mas vai mais no papel, vai no computador, por exemplo, você lá narrando, coisa e tal?
12: Tem as duas alternativas hoje. Tu pega o mouse ali com uma tela e trabalha só no digital. E também, e na maioria dos eventos ainda a nível da região, a gente trabalha com papel físico, com planilhas físicas ainda. Uhum. Mas está entrando a tecnologia também nessa área. Uhum. E isso é positivo para as pessoas, que poder ter mais agilidade, que esse sistema de planilha digital, ele te dá uma compensação de todo o evento, com armadas, com classificatória, inclusive pessoas de fora poderão acompanhar instantaneamente o que está acontecendo lá dentro do evento, com resultado instantâneo.
13: Inclusive,
11: outro dia estava vendo no YouTube, até o Augusto, que o último rodeio de Nova Prata, estava ali meu amigo Davi de Cárdenas, numa manhã, e assistindo lá as provas, né?
13: Com filmagem, ao vivo?
11: Ao vivo? Claro, certo.
12: É como se fosse uma TV.
11: Claro.
12: Os canais, né? Os canais.
11: Verdade, velho. Tudo normal.
12: O tal de YouTube, né? Que veio para dar uma abrangência muito maior. Eu recordo que, conversando com o Berga, lá atrás, quando existia essa pergunta, e agora como fica a rádio, né? Que essa pergunta ficou melhor, né? Porque muita gente achava que a rádio ia acabar, agora que ela é forte, né?
11: É melhor.
12: Porque agora é ouvida mundialmente para quem
11: quer, né? Agregou,
12: além da capacidade da captação das antenas.
11: Só melhor. Né?
12: Só melhor.
13: Muito bem, mas então vamos lá. E eventos? O que nós temos aí para falar sobre eventos? Afinal de contas, as entidades sobrevivem de eventos, né? Não sei se tem algum repasse financeiro para entidades tradicionalistas.
12: Tem.
13: Não sei, tem. Mas os eventos é quem sustenta.
12: Tem repasse financeiro, tem verbas estaduais, federais, tem repasse público dos municípios, através do poder público, das câmaras de vereadores, mas uma das fontes principais das entidades são os eventos, a captação de recursos através de jantares, de bailes, de promoções, campeiras artísticas. Esse mês de junho, a nível da região e principalmente a nível da Nova Prata, nós temos com um mês aí bem tomado de promoções. Agora, nesse domingo mesmo, temos um dos maiores rodeios artísticos da região, que é o rodeio artístico do CTG Estirpe Gaúcha de Guaporé.
13: Guaporé.
12: Então, a partir das 8 horas da manhã, e vai ser transmitido em Guaporé. Então, é um dos rodeios fortes a nível artístico. É só artístico a nível da região.
13: Ah, perfeito.
12: É só artístico. E nos dois últimos final de semana agora de junho, nós temos o grande concurso regional de prendas e peões, que será realizado aqui em Nova Prata, no Querência do Prata, por conta da primeira prenda regional do ano passado ser do Querência. A primeira prenda que ganha o concurso cedia o próximo. Então, através da IME Carvalho, nós estamos aí por conta do Querência do Prata, ao qual eu quero fazer um convite a vocês para nos acompanhar no último sábado do mês de junho, no jantar baile de divulgação de resultados. Se vocês puderem nos dar a honra da presença no jantar e na divulgação do resultado, a gente gostaria muito de contar com a presença de vocês. Hein?
13: Falta pilcha pro Fidelis Preto. O Preto não deu, né?
12: Parece que vamos pilchar ele, então.
13: Parece que a pilcha não tá pronta ainda, né?
12: Vamos fazer uma parceria aí, pilchar ele.
13: É isso aí. Essas, assim, são esses eventos?
12: Esses são os eventos do mês de junho. Aí no mês de julho nós temos aí no dia 5 de julho o segundo encontro de patrões, o segundo encontro regional de patrões e lideranças tradicionalistas, que será realizado na cidade de Carlos Barbosa, no CTG Trilha Serrana, juntamente com o Fest Queijo, a partir das 9 horas da manhã. Aí entramos no mês de agosto, é outro mês bastante. Nós temos aí a distribuição da chama crioula a nível de estado, que é o elemento mais forte a nível de símbolo dos gaúchos, que será distribuído esse ano numa das capitais Farroupilha, que é Rio Pardo, no dia 14 e 15 do mês de agosto.
13: Certo.
12: Ela virá a cavalo. Nós temos uma delegação do departamento de cavalgadas, liderado pelo Valdir Damiani, que vai transportar essa chama crioula de Rio Pardo a cavalo até a cidade de São Valentim. Aí, após São Valentim, nós vamos fazer várias paradas e um percurso que favoreça para todos os cavaleiros da 11ª, para que faça o acompanhamento dessa delegação até nós chegarmos no último final de semana do mês de agosto na cidade de Paraí, onde, juntamente com o Poder Público do Paraí e o CTG Rodeio da Amizade, será distribuída para os 26 municípios da 11ª Região Tradicionalista.
13: Renato, tudo isso a cavalo?
12: Tudo isso a cavalo.
13: Então, todos os pontos?
12: Todos.
14: Toda a viagem?
12: Sai de Rio Pardo a cavalo com uma delegação de 12 cavaleiros, vem até São Valentim, aí de São Valentim a Cotiporã, de Cotiporã a Vista Alegre do Prata, de Vista Alegre a Fagundes Varela, de Fagundes Varela a Nova Bassano, de Nova Bassano a Nova Araçá. E aí tem um ponto fundamental, que esse ano será o grande diferencial, não só a nível de região, mas a nível de estado. A 7ª Região Tradicionalista, mais especificamente no município de São Domingos do Sul, através da família Cipriani, Fazenda Cipriani, dos irmãos Ciprianes, que por sinal são proprietários de gado que abastece inclusive a nossa 11ª Região, eles fazem já há 6 anos, uma tropeada. Botam 150 bois na Semana Farroupilha, na estrada, e faziam um percurso por Davi Canabarro, seria com Santo Antônio do Palma, Casca, e voltavam para São Domingos do Sul. Aí a gente fez uma parceria através do CTG Rodeio da Amizade e o Poder Público do Paraí, do prefeito Gilberto Zanotto, para mudar o itinerário dessa tropeada. e ela sairá então de São Domingos, vai a Davi Canabarro, Siríaco, São Jorge, Guabiju, Nova Araçá. Aí quando chega em Nova Araçá, essa tropeada vai se juntar com a chama crioula que vem lá do Rio Pardo, para chegar juntos na cidade do Paraí às 11 horas da manhã no sábado.
13: Então pergunta aqui, pergunta. Mas essa tropeada vem por onde, afinal de contas?
12: Por dentro das cidades. As cidades, por dentro das cidades.
14: Mas Gabana, desculpa aí, vai chegar, tem o trajeto, né, estabelecido, vai fazer o caminho, tudo certo. Agora, por exemplo, essa que sai de Rio Pardo, que foi capital gaúcha, né?
12: Certo.
14: Capital Farroupilha. Sai de Rio Pardo em direção a São Valentim, vai subir, Rio Pardo, Santa Cruz, Venâncio Aires, ali Cruzeiro, Lajeado,
12: Encantado,
14: e tudo pelo asfalto?
12: Não.
14: Aí é isso que eu pergunto, porque daqui a pouco tem um caminho alternativo para isso?
12: Vai rodar muito pouco pelo asfalto.
14: Pois é, isso que
12: tem
14: eu
12: pergunto. Tem os caminhos alternativos, também, né? Tem o trajeto já pré-estabelecido, sempre procurando andar pelo interior e as estradas menos movimentadas.
14: Pois é.
12: E aí quando cai no asfalto, nas RS ou nas BR, sim, aí tem o acompanhamento da Brigada Militar, que sempre dá um apoio
14: da
12: fantástico.
14: Polícia Rodoviária.
12: Polícia Rodoviária através da Brigada Militar.
13: Mas é uma logística.
12: É uma logística bastante estudada e tem que ser realmente cumprida, porque tem os horários, tem quilômetros estabelecidos, paradas para almoço, para descanso dos animais e depois aí as pernoites. Por exemplo, chegando em São Valentim, ela sai de lá no sábado ao meio-dia lá de Rio Pardo e chega em São Valentim na quinta-feira, no final da noite, e aí ela fica guardada em São Valentim até a outra quinta-feira para ir chegar no Paraí no sábado de manhã.
14: A dar uma descansada ali uma semana para isso.
12: Exatamente. E aí esse trajeto também é cavalo, só que todas as delegações de cavaleiros, entidades e cavalgadas registradas da região vão pegando essa cavalgada pelo caminho.
13: Certo.
12: Então, São Valentim, almoça em Cotiporã, pernoita em Vista Alegre. Almoça em Fagundes Varela, pernoita em Nova Bassano.
13: Certo, sim, vai.
12: No meio-dia em Nova Araçá, para chegar no sábado de manhã lá na cidade de Paraí. Então aí as delegações vão se incorporando,
14: sim,
12: junto no Paraí.
14: Vai juntando gente.
12: Juntando gente. A nossa expectativa é chegar no Paraí com mais de 700 cavalos.
14: Tá louco?
12: E agregar essa questão da tropeada, que essa questão da tropeada é única no estado do Rio Grande do Sul que faz esse tipo de proposição, né, Maurício? Que passa pelo interior e passa no centro da cidade. Você passa pelos centros da cidade. Eu quero fazer uma colocação só para vocês imaginar o cenário. O ano passado, por conta dos festejos Farroupilhas de Paraí, foi ali onde surgiu a ideia, porque a tropeada passou pelo Paraí. E aí nós aproveitamos a passada da cavalgada pelo Paraí para junto nós fazermos a distribuição da chama ali para a cidade do Paraí. E aí chegou a tropeada, porque o gado é o seguinte: no primeiro dia é mais difícil de você colocar eles na estrada.
14: É?
12: A partir do primeiro para o segundo dia, aonde tiver um sinuelo, uma vaca mansa, um boi manso, você leva para onde quiser. E chegou bem no centro do Paraí, na praça, bem na frente das lojas, o gado foi se acomodando na rua e nas calçadas. Chegou um ponto ali no cerimonial que o gado estava todo deitado.
14: Ah, é?
12: O gado descansou, o gado igual natural, sim, tranquilo, chegou e deitou. É. Aí que surgiu a ideia da gente acoplar, reunir essa tropeada com a chama crioula a cavalo. Então é um evento que realmente merece
13: vai chamar atenção.
12: E é um trabalho feito e desenvolvido juntamente com a sétima região tradicionalista. Então o pessoal de Casca para Casca e Marau e etc e tal vai também buscar a chama crioula no Paraí.
13: Puxa.
12: E vamos fazer uma atividade campeira no sábado de tarde, um encontro de seleções. 10 laçadores para reviver o passado de como os rodeios começaram, porque eram 10 laçadores de fazendas para depois passar por CTGs. Então nós vamos fazer uma chamada cultural tradicional muito importante no Paraí. Vai ser um evento assim ao qual também os convidamos.
14: Gabriel,
12: nós vamos fazer flashes de lá.
14: Eu fico imaginando, por exemplo, o cavalo. E claro, para os animais, o cavalo tem lá a... Como é que é? Esqueci o nome lá.
10: Hã?
14: A ferradura. É evidente para ele.
12: Proteção.
14: Proteção. Agora, vou botar assim, sempre é preferível para o animal, eu tenho essa ideia, de sempre andar pela estrada de chão, ou não? É isso, né? Porque o cavalo sente mais um impacto na pedra, no piso duro, é isso?
12: É, só que hoje nós estamos usando nos animais uma ferradura mais compatível. Então ela não tem os rampão, como chamava antigamente.
14: Mais tecnológica seria isso?
12: Uma ferradura plana. E hoje nós temos bons ferrejadores que fazem com que o animal fique bem aprumado. Então é ferrado e o animal não sente nada. Só se ouve o tilintar do ferro batendo no asfalto.
14: O compasso.
12: Compasso.
10: Ele fica plano, né?
14: Não, sim.
12: Fica plano.
14: Não, fica mais fácil pro bicho, né? Sofre menos.
12: Mas hoje até é melhor andar no asfalto do que andar na estrada de chão, porque a estrada de chão poderá ter brita ou alguma pedra. Então fica mais difícil pro animal poder se firmar no chão. Mas enfim, hoje a gente pensa muito também no bem-estar animal, tanto da tropeada, do gado, como em rodeio, como o cavalo também, né?
13: Maurício, mas para isso, pô, né, não é fácil, tem que existirem pessoas dispostas a fazer isso, porque aí
14: logística,
13: os animais não vêm sozinhos, tem que ter gente,
10: não,
13: né?
10: Não vem sozinho. A gente acompanha aqui na região, por ser da região, por morar na região, a gente acompanha, mas a gente também acompanha em outros lugares do estado. E a gente tem que destacar o trabalho do Valdir Damiani. O Valdir, que é o diretor de cavalgadas da região. Esse ano, eles vão em 12, com o pessoal de São Valentim, vão em 12 a Rio Pardo pela distância. Mas no ano passado, para vocês entenderem, Preto e Maragoli, foram mais de 100 cavaleiros que vieram de Caxias. E tudo a cavalo.
12: A distribuição da chama o ano
10: foi
12: passado
10: próxima,
12: foi em Caxias.
10: Né? Foi mais próximo.
12: Os pavilhões da festa.
14: Então, eles vieram aqui por Antônio Prado?
10: Vieram Caxias, Farroupilha. Eu também fiz
14: Nova
10: a cavalgada.
14: Nova Roma.
10: Passaram ali em Santana, desceram Santana, Vila Flores, e a distribuição foi em Veranópolis. A distribuição foi parceria com o prefeito Dalpai, o poder público de Veranópolis. A distribuição no ano passado foi em Veranópolis. E isso empolgou muito, né, coordenador, as entidades tradicionalistas da região de participar. Então existe toda uma logística, tem veterinária que participa.
13: Tem uma equipe
10: que faz a cavalo e tem uma equipe de apoio. Tem uma equipe de apoio.
12: De alimentação.
14: E as escalas.
13: Claro, porque a coisa não anda sozinha, né?
14: E as paradas em cada município, claro, pelo percurso, claro, está todo mundo combinado. Aí toda essa, os animais ficam onde? No CTGs, já, basicamente assim ou não?
10: O trajeto, daí tem a questão da tecnologia, tá? O trajeto foi feito já desde o Pardo a São Valentim. Foi feito um trajeto todo ele mapeado já pelo Valdir e pelo pessoal lá de São Valentim, que estiveram em Rio Pardo para ver como é que eram as acomodações para distribuição da chama crioula, porque não vai ser só nossa região, né? E eles falam que lá na distribuição, Caxias já teve 1.600, 1.700 cavalos para pegar a chama crioula em Caxias. Lá em Rio Pardo, eles falam de aproximadamente 2.000 cavalos também. Então, toda a questão da localização lá, da organização, o Valdir e o Diego Colli, isso? Estiveram lá e de Rio Pardo, eles aproveitaram que foram para lá, ficaram um dia e pouco mapeando a vinda de lá, daí eu te respondo, através de GPS. Eles vão fazendo os mapeamentos através de GPS, quais são as paradas estratégicas.
14: Sim.
10: E nesses pontos são colocados, conversado com o pessoal, inclusive, para esses pontos de parada estratégicas, comunidades,
14: sim,
10: algumas entidades tradicionalistas que se colocam à disposição.
14: Sim, já tem um lugar, tá, claro, evidente, já tem um lugar já estabelecido.
10: Quais são os lugares onde eles vão parar.
14: Claro.
10: Então, antes de mesmo ir para lá, eles já sabem quando eles vão ter que parar na volta.
13: Aham. Bom, isso é para a distribuição da chama crioula, porque depois da chama, ela vem para as Semanas Farroupilha dos municípios, não é? Aí então, a 11ª tem também entra nessa questão do ou é cada município faz a sua semana?
12: Não, aí cada município tem autonomia. As entidades tradicionalistas de cada município, junto com o poder público, desenvolvem o festejo Suarupilhas. Geralmente do dia 14 a 20, ou alguns dias antes ou depois, conforme o calendário proporciona. Então nós temos aí, na verdade, alguns municípios que são semanas Suarupilhas e outros são praticamente um mês de atividades. Então são questões, só que a origem de tudo isso é lá em Paraí. Tem que buscar a chama lá, para essa chama original, chegar autêntica, aqui, por exemplo, chegar em cada município.
13: E lá para o local onde vai ser feito.
12: No caso de Nova Prata, ir lá para o parque de eventos, isso, ali perto do fórum, para que seja ali ela guardada durante todos os festejos sorupis.
14: Bom, isso... a fonte é Paraí, então, para esse ano.
12: Isso. Fonte é Rio Pardo e depois Paraí. Para a 11ª e 7ª.
14: Oficial. Ela sai de, claro, a origem é Rio Pardo, mas tem uma chama replicada lá em Rio Pardo para estar em Paraí.
12: 30 pra chamas. Que... lá em Rio Pardo é distribuído para as 30 regiões do estado. Ah. A chama oficial. E cada região conduz a sua chama para sua região, para distribuir para os seus municípios.
14: Tá, e essa chama, Gabana, desculpa aí, só para daqui a pouco tem pessoas nos ouvindo aí. Essa chama, ela permanece, ou é só para aquele mês de setembro, basicamente, ou ela fica o ano inteiro em algum ponto sempre acesa, essa chama? Como é que é?
12: Não, ela é extinta. Quando encerra a cada festejo farroupilha de cada município, não, ela é extinta. E muitos guardam essa chama crioula, essa chama, para se juntar com a chama da pátria no dia 7. Tem muitos municípios, sim, claro, que guardam ela para se juntar, que seria o ideal.
14: Mesma época, basicamente, né?
12: É logo depois, em seguidinha, claro, né?
13: A gente vai pro intervalo, volta já já.
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16: Oito horas e 33 minutos.
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5: 8:38.
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20: Daria para colocar dessa maneira, então, o Renato e Maurício, que até a Semana Farroupilha, até a Semana da Pátria, é um momento de eventos que acontecem por parte das entidades, e depois começa a preparação para aquela, não sei se dá para falar de circuito de rodeio, para os rodeios ou não? Para a temporada, é isso?
21: É. Exatamente, isso acontece no mês de setembro, aí no mês de outubro, a nível de 11ª, que o frio nos castiga. Sim. A gente trabalha com duas temporadas, temporadas de inverno, que é do dia 1º de junho a 30 de setembro, e depois, abrindo 1º de outubro, a temporada oficial de eventos, até 30 de maio. Então a gente trabalha isso, exatamente da maneira que tu coloca. É uma prévia do que vai acontecer na temporada oficial.
20: Perfeito.
21: De eventos. E nós temos a nível da região eventos da Semana Farroupilha muito positivo, está numa crescente muito grande. Assim também como está numa crescente, né, Maurício? O setor de cavalgadas. Quando nós assumimos a região em 23, janeiro de 23, nós não tínhamos nenhuma cavalgada registrada na Ordem dos Cavaleiros do Rio Grande do Sul. Hoje nós temos 6 cavalgadas, sendo 3 de mulheres, e com mais 2 cavalgadas já encaminhando a sua documentação para filiação. Isso envolve só de cavaleiros e cavaleiras oficiais mais de 100 pessoas. E muitas delas que elas vêm especificamente para cavalgar. Elas não têm outra atividade de tiro de laço, de outro tipo de
20: problema. Ordem de...
21: Ordem dos Cavaleiros do Rio Grande do Sul.
20: Não, faz muito tempo isso.
17: ela tem, desde que foi organizado o movimento tradicionalista em 66, ela já existia desta forma meio que organizada assim. Por quê? Porque as cavalgadas, se nós vamos pegar o movimento, ele é criado como a cavalgada, que é feita pelo Grupo dos Oito lá na cidade de Porto Alegre, que tira a centelha, como falou o nosso coordenador, tira a centelha da pátria e levam e fazem os translados dos restos mortais da Vicanabara. Então, ela tem importância justamente por isso, porque essa história da chama crioula, ela começou exatamente ali.
18: Sim.
17: Lá em 47, esses oito jovens, que foram conhecidos como Grupo dos Oito, que vão fundar depois o primeiro...
18: Paixão Cortes.
17: O Paixão Cortes, o Ciro Dutra Ferreira, Orlando de Grazia, enfim, são oito, na época, jovens, né, que estudavam...
18: O Grupo dos Oito.
17: Que estudavam no Colégio Júlio de Castilhos, que vão trazer de volta aquela paixão pelo tradicionalismo. Então, ela começa ali já, com cavalgada.
18: Até porque o Paixão Cortes fez um estudo, né, para buscar as origens, como é que era a questão do gaúcho, basicamente isso, né?
22: Agora, tudo isso é necessário que entidades estejam presentes, né, e fortes em cada município. Como é que está essa questão das entidades aqui? Aqui nós temos quantas aqui em Nova Prata? Cinco aqui em Nova Prata.
18: Nova Prata, cinco entidades.
22: E as outras cidades, como é que está isso?
21: Na verdade, Roberto e Preto, a nossa região é uma região privilegiada em termos de qualidade de entidades. Você fala uma palavra definitiva: fortes. Fortes, atuantes, bem administradas, entidades que prestam, além do tradicionalismo, um trabalho social. Trabalhando com jovens, com crianças, sendo um fator de regeneração e de bons costumes, porque vem o resultado diretamente na sociedade. É dessa maneira que a gente conseguiu, quando a gente assumiu nessa última gestão, porque eu, como coordenador, tive três momentos até agora no tradicionalismo, como coordenador: 2002 a 2007, 2011 a 2014 e agora 23 até 26, fechando nesse ano. E um trabalho que a gente sempre priorizou foi a integração com o poder público de cada cidade, para que as entidades tenham mais apoio, mais fortalecimento. Então, quando assumimos lá em janeiro de 23, a gente se dedicou, principalmente aí o Maurício, a praticamente visitar todos os prefeitos dos 26 municípios da região. Tanto é que nesses três anos, Roberto, a gente mudou o perfil de cooperação e participação do poder público de cada cidade.
22: Certo, perfeito.
21: Então, em Nova Prata, especificamente, que é a tua pergunta direcionada, nós temos entidades bem fortalecidas, bem definidas.
22: Certo.
21: Definidas. Por exemplo, nós temos o Departamento Tradicionalista Gaúcho, o Vô João, que é da família Zanata, especificamente do César Zanato, que é filho do João Coro, lá do Maragata.
18: E lá do Valmor.
21: Do Valmor, o César é irmão do Valmor.
18: Certo.
21: Que são filhos do João. O João era o primeiro sapateiro de toda a grande região, que foi o sapateiro que fez a minha primeira bota, que me chamava de gurizinho.
18: De quem?
21: Gurizinho.
18: O pai dele.
21: Fazer uma bota pra esse gurizinho.
18: O pai dele.
21: O João é um dos fundadores, patrão do CTG Os Maragatos, dando uma família tradicional. E tem, por consequência, no seu hoje, na sua atividade tradicionalista, um grupo campeiro, que é liderado pelo Volmar dos Santos, que inclusive é juiz da campeira da cidade de Serafina, que representa o Vô João, que participa em todos os rodeios campeiros da região e fora da região. E tem um departamento de cavalgada filiado ao Vô João, que é a cavalgada Cabo Toco. Que agora, recentemente, que é no comando e liderança da Zele, que ela teve a brilhante ideia de fundar essa cavalgada lá em 2004, e agora é registrada na ORCAF. Essa cavalgada dela, junto com as outras cavalgadas registradas, já receberam os méritos por conta do último aniversário do MTG, que, por sinal, nós, juntamente numa parceria de Serafina Correia, o Galpão da Saudade e o Sinuelo da Serra, fizemos em Serafina Correia, que foi considerado pelo Rio Grande do Sul o maior e mais bem organizado aniversário do MTG dos 36 anos já realizados. Então, todos, por conta do último sábado de outubro, todos os cavaleiros e cavaleiras recebem da Orcave os seus certificados. de participação. Perfeito. Começando com 200 quilômetros e indo até 20 mil, né, Maurício? 20 mil, é 20 mil quilômetros, é isso, né? A pontuação máxima de cada cavaleiro. E a Cabo Voo João.
22: 20 mil quilômetros que eles têm que andar, isso.
21: Andar a cavalo.
22: Andar a cavalo.
21: Toda cavalgada que tiver 30 quilômetros, ela já pode ser credenciada para ir somando quilômetros a cada cavaleiro.
0: Ah, legal. Certo? É como se fosse milhas do...
21: Exatamente. É. Exato, milhas guardadas. Então, falando especificamente da Vô João, essa cavalgada Cabo Topo, ela tem um resgate histórico e cultural importantíssimo, que é uma homenagem a Cabo Toco, que é aquela mulher que foi a primeira mulher combatente da Brigada Militar.
22: É verdade.
21: Que era uma enfermeira que foi fazer um atendimento a um farrapo, né? E depois a bala comeu e ela pegou o fuzil do camarada que estava machucado e deitado e começou a atirar. E gostou daquilo e virou combatente.
0: É, e virou
21: combatente. Então essa Cabo Toco agora, por ocasião esse incidente que deu com o Hospital São João Batista, as entidades de Nova Prata, juntamente com as outras entidades e apoio da coordenadoria do departamento de cavalgadas, fizemos agora em Querência um jantar beneficente. Sim. Com todo o lucro que foi destinado para o São João, e junto veio a cavalgada. Só que essa cavalgada Cabo Toco, ela teve um resgate diferente, porque após a cavalgada 2004, em homenagem a Cabo Toco, a Fátima Jiménez compôs uma música, Cabo Toco.
22: Certo.
21: E escreveu um livro, Cabo Toco. Então a Fátima veio, esteve aí, sim, interpretando a música e fazendo autógrafo do livro. Então o DTG Vô João tem um papel importante e definido a nível de Nova Prata e de região. O CTG Os Maragatos é uma das entidades, tu falasse pouco, Preto, uma das entidades mais tradicionais, sim, de toda a região. Com parque próprio. Com parque próprio, que sempre promoveu atividades campeiras, com a sua festa campeira tradicional do primeiro final de semana de fevereiro de cada ano, que agora não promoveu nesse último ano porque estava numa fase de recuperação estrutural, que por sinal está com um processo. Até o Maurício está tratando disso, juntamente ao poder público, para municipalizar o Parque dos Maragatos, para que o poder público tenha poder de investimento, sendo uma propriedade pública, poder investir para fazer com que o Parque dos Maragatos tenha infraestrutura para atender as necessidades de todas as entidades que também não têm parque de Nova Prata e da região. Nós temos aí o piquete de laçadores União de Amigos, que é uma origem do pessoal lá do meu Guabiju, lá do Jucão, que se aquerenciou em Nova Prata, e que agora em 24 base e em 25, ainda na gestão da patroa Cristiane Teles e de Celso Lunardi, foi o piquete mais pontuado no Rio Grande do Sul na lista de destaques do MTG. Tendo aí um destaque específico, sendo um piquete de laçadores.
22: Certo,
21: e agora na gestão da patroa Ana Paula Girardi e Osmar Lunardi, continua com o mesmo perfil, cumprindo o seu papel.
22: Uhum.
21: Temos o retorno da Querência, que nós comentávamos há pouco, que recém inaugurou essa sua sede social, muito boa, um galpão específico, agora no ano de 2023, fechando aí 3 anos da sua inauguração, que tem um papel importantíssimo hoje no comando do patrão Ivan Lazzarotto, que por sinal eu quero fazer uma referência, né, Maurício, que isso é interessante, que todo mundo que nos ouve, é muita gente que nos ouve, que agora nesse concurso regional que é promovido pela região, mas que é sediado no Querência do Prata, que inclusive vai ser usado todo o espaço da FUV lá para poder atender todas as provas, para ter possibilidade de atender todas as provas, o CTG Retorno à Querência cedeu as suas dependências para que toda a gestão, no total de 28 pessoas e mais seus familiares, fiquem hospedados 2 finais de semana lá no galpão do retorno, fazendo lá o seu QG, para que lá possam fazer as suas comidas nos tempos que não estão na prova, mostrando assim uma parceria de uma forma impressionante. Isso é o verdadeiro sentido do movimento.
18: É uma integração, na verdade.
21: Uma integração. Anos atrás, até existiam algumas rivalidades entre as entidades de Nova Prata. Eu via.
18: Ah, é?
21: Havia sim, com certeza. A gente tem que ser claro. Mas hoje, nos últimos tempos, isso não existe mais. E esse gesto agora do retorno é a prova cabal que isso realmente precisa ser feito para que as entidades sejam unidas, para que a sociedade e o poder público possam investir de uma forma única em todas elas para dar resultado. E o Querência do Prata é uma entidade que tem anos e anos de tradição, com parque particular, mas que vem cumprindo o seu papel. A nível cultural, campeiro, artístico, essas entidades, ou o próprio Retorno é uma entidade muito forte a nível artístico e a nível cultural.
22: Certo.
21: A nível cultural, Roberto, nós temos em Nova Prata algumas referências que precisam ser ditas.
22: Uhum.
21: Nós temos, em termos de prendas, nós temos prendas aí que foram destaques, não só a nível regional, mas como a nível estadual, como, por exemplo, Regina Gugelmin, Giovanna Lix, do Querência do Prata, a Ana Luísa Antonioli, do Retorno à Querência. Na categoria peão, guri, piá, nós tivemos anos atrás Franco Guidi, que serviu de base e de incentivo para as grandes conquistas dos últimos anos.
18: O Franco, filho do Rachim?
21: O Franco,
18: agora
21: filho
18: é
21: do
18: Rachim.
21: Agora é delegado muito bem na vida.
18: Lá em
21: que teve a sua vida profissional também empurrada pelos bons costumes da sua família, do seu querência e também do tradicionalismo.
18: É, ele,
21: que é formador.
18: Eu com ele, eu não faz tempo que
22: a gente conversou com ele.
21: Está lá no norte. Lá no norte. O Franco serviu de base como um exemplo para que essa juventude de peões, de guris e de piás de Nova Prata fosse vitoriosa. Para terem uma ideia, nós temos aí hoje na gestão estadual o Pedro

0: todos eles que estão se dedicando, nós teríamos com certeza absoluta para trazer para Nova Prata e para a 11ª o título de peão do estado do Rio Grande do Sul, porque o peão do estado, primeiro lugar, leva para sua cidade o próximo evento, assim como a prenda. Mas nós estamos guardando ele a 7 chaves, os dois aí, para nós voltar no momento certo. Então, o tradicionalismo de Nova Prata, que é a pergunta, vai muito bem.
1: Muito bem.
0: E também vai bem por quê? Porque a sociedade como um todo de Nova Prata reconhece nos centros de tradições gaúcha um meio social. E, acima de tudo, o apoio do poder público.
2: Sim.
0: E aqui deve-se ressaltar uma nova mentalidade em termos de apoio do poder público aos centros de tradições gaúchas da Nova Prata, que começou na administração da gestão do Alcione Graciotin.
2: Uhum.
0: O Alcione colocou uma régua acima da média. No comando da Veridiana Valar, Ciota, foi institucionalizada Semana Farroupilha de Nova Prata, isso no ano de 23.
1: É isso aí.
0: Essas Semanas Farroupilha 23, 24 e 25 se transformou na Semana Farroupilha top 3 da 11ª região.
2: Uhum.
0: Na top 3.
2: É?
0: Sendo uma das maiores do estado.
1: Da região.
0: Da região, mas sendo uma das maiores do estado.
2: Tendo repercussão estadual, isso, Cabana?
0: Exato, mas sendo destaque na região.
2: Não, tudo bem. Então, em decorrência que ficou estabelecido agora, saindo aí da praça, que era a Semana Farroupilha, para um parque adequado.
0: É, e no comando, porque eles deram uma atenção diferenciada. Na época lá, o Alcione com a Virgiana.
2: Sim.
0: Fizeram com que as entidades, juntamente com o poder público, se organizassem e juntos desempenhassem o projeto Semana Farroupilha. E isso colocou uma régua alta. Nós, sabendo dessa necessidade, antes das eleições em setembro, nós reunimos os dois candidatos aos dois candidatos a prefeito, o Volney Minosso e o Beto Carnevale, e fizemos uma reunião no mesmo dia, na Semana Farroupilha, com uma hora de diferença, para entender dos dois candidatos qual era o projeto tradicionalista que ele tinha para Nova Prata e para as entidades tradicionalistas.
1: E com isso teve uma continuidade do trabalho bem.
0: E aí os dois se comprometeram a dar a continuidade que o Alcione vinha dando, e automaticamente o Beto hoje vem cumprindo com referência.
2: Sim.
0: E colocando outros pontos.
2: Uhum.
0: Então nós temos aí uma projeção muito positiva, inclusive com essa municipalização de um parque, de um centro de eventos, para que as entidades não tenham agora na administração. E o pulo do gato, por ser Nova Prata o centro geográfico da região, nós estamos com um projeto bem adiantado para trazer para Nova Prata a sede própria da 11ª região tradicionalista.
1: Muito bom, muito bom.
0: Que essa sede vai agregar os 26 municípios.
2: Aí,
0: Cabana,
2: desculpa, atravessando o baile, uma sede física.
0: Sede física.
2: Isso.
0: Será em Nova Prata, essa sede física, onde vai ter o atendimento normal, comercial.
2: Sim,
0: das,
2: sim, claro, vai ter ali uma sempre funcionando.
0: Exatamente. Perfeito. Vai centralizar definitivamente as 63 entidades tradicionalistas em 26 municípios de Nova Prata.
1: Estou esgotando meu tempo aqui, tenho mais 5 minutos, mas eu queria saber aqui do Maurício, o seguinte, rapidamente, se for possível, porque a gente falou muito em entidades aí financeiramente, temos clubes de futebol, temos entidades que conseguem verbas governamentais através de projetos. Isso também é possível?
3: Também é possível.
1: Eu estou com um probleminha no microfone do Maurício aqui.
3: Agora sim.
1: Perfeito.
3: Também é possível. Na verdade, inclusive, as entidades de Nova Prata, algumas tiveram acesso. No ano passado, teve vários projetos, tanto pela secretaria do deputado, na época secretário Santini, que encaminhou vários projetos para a cultura. Secretaria do também deputado, e agora, que era secretário na época, Eduardo Loureiro, também encaminhou, através da Secretaria de Cultura, vários projetos. Na verdade, o tradicionalismo ele nunca teve tão em pauta. Porque o que que acontece? Para nós começarmos a entendermos a importância, principalmente até inclusive da sede da coordenadoria ser na nossa região. Cada um real investido em cultura, isso é uma pesquisa da Fevale, cada um real investido em cultura no estado do Rio Grande do Sul tem voltado de 3 a
2: 3,5. O retorno,
3: tá? E no ano, o movimento tradicionalista gaúcho,

0: tradição em si, ela tá gerando muito mais do que se imaginava. Então a gente já tá na casa dos bi, que o tradicionalismo gera pro Rio Grande do Sul.
1: Sim, a questão, entendi, querido Maurício, entendi. A questão básica é a tradição.
0: É a tradição.
1: Preservar a cultura. Mas evidente que tudo que é promoção tem um reverbera a questão econômica.
0: Reverbera a questão econômica. E o grande pulo do gato pros gestores, quem entende um pouco mais de economia com a reforma tributária, que vai ser um ataque aos municípios. E daí, como advogado, a gente pode um dia falar só sobre a reforma tributária, suas mazelas.
2: Interessante.
0: E o quanto os municípios vão perder com isso. O investimento em cultura e turismo
2: é o caminho,
0: é a salvação, porque tu vai descontar o teu imposto ali na fonte. Quando sai da maquininha de cartão, já sai o imposto.
2: Perfeito.
0: E o turismo, só o turismo e a cultura gera isso. Então quando tu tem o teu cavalo lá, preto, e tu vai pra uma cavalgada, tu compra de 5 a 6 sacos de ração por mês. E isso aqui é um exemplo, uma conta de padeiro. E quanto gera isso de economia?
1: Tá? Movimenta
0: a economia. Então, essas pesquisas que estão sendo feitas estão demonstrando que quanto mais se é investido e mais projetos se abre, para aumentar a circulação de pessoas da sociedade comum no tradicionalismo, melhor.
2: Só que isso não vale muito para. Quer dizer, vale também, mas não com peso para cidades pequenas, que tem que ter um retorno. Mas aí é outro assunto.
0: Que é um assunto de capacidade de investimento. Mas nós já estamos num município que tem que começar a olhar isso, até porque é um município que tem uma matriz turística muito importante.
3: Claro, isso é uma matéria para debate. É necessário que se faça um reforço aqui, especificamente na tua pergunta de verbas. O movimento tradicionalista gaúcho trabalha com uma lista de destaque, que são pontuação dada às entidades pela sua participação e realizações. O CTG Querência do Prata foi a entidade a nível de região mais pontuada nesse ano, de 25. No ano de 25, com resultado em 26.
2: E que traz o retorno?
3: A única entidade da região, da 63, que atingiu 200 pontos. O deputado, então, Santini, como secretário de turismo, alavancou um projeto piloto através da Secretaria de Turismo do Estado e repassou para as 30 regiões do Estado 3.200.000. Sendo que o Querência do Prata foi contemplado por ser a entidade com maior pontuação com R$100.000 para iniciar um projeto a nível turístico, resumindo, para arrumar uma estrutura para que, numa parceria com as agências de turismo, o Querência possa sediar para excursões, atividades campeiras, artísticas, culturais e principalmente o ponto-chave, alimentação diferenciada.
2: Turista,
3: o
2: verdadeiro, tem isso e alimentação.
3: O verdadeiro churrasco gaúcho, que é tradicional, inclusive, do Querência, gerando dessa forma recurso para as entidades tradicionalistas.
2: Perfeito.
3: E fazendo com que o tradicionalismo seja inserido no turismo a nível nacional e mundial.
2: Isso é muito bom.
3: Esse é um projeto piloto da Secretaria de Turismo.
1: Só para fechar, senão vou estourar meu tempo aqui. Essa questão que você pontuou bem, e Maurício também, a questão de Nova Prata no centro geográfico e, claro, e também pelo tamanho do envolvimento local na questão da cultura gaúcha. Agora, vamos fazer assim, uma referência, eu falo ampliando esse destaque, eu sempre busco isso, tem uma repercussão, mais do que nunca o Gabana e o nosso amigo Maurício, evidente que acompanham. Por exemplo, Santa Cruz do Sul, tem o Enart e tem outro movimento que esse também, isso viu, Gabana, você sabe que o Enart está colado na questão de Santa Cruz. Vamos assim, trazer aqui para Nova Prata ou para qualquer outra cidade, município aqui da região. O que, que poderia servir para também virar esta referência? Porque lá em Santa Cruz, evidente, uma cidade maior.
3: Você é evidente?
1: Oi?
3: Você é evidente?
1: Não, para aí. Viu?
2: Estourando meu horário,
1: viu,
2: isso
1: Gabana,
2: sim.
1: Assim, ó.
3: Então vamos estourar, porque esse assunto merece uma resposta.
1: Viu, Gabana, assim, ó.
3: A nível
1: Santa
3: estadual.
1: Cruz, claro, uma
3: estadual.
1: Cidade rica,
3: certo.
1: Tem uma estrutura
3: certo
1: para receber tudo isso. Claro, A gente não vai aqui discutir, xingar, cobrar agora. É uma coisa clara, lógica. Nova Prata poderia fazer isso. Vontade, eu sei que tem.
2: Eu vou responder agora, senão vamos ficar até meio dia aqui.
3: Poderia, e esse assunto estava em pauta e programado e organizado para acontecer em Nova Prata. O Fest Mirim. Opa. Nós íamos trazer para Nova Prata, já ainda na gestão do Enarte Mirim. O Enarte Mirim.
1: Ah, é?
3: E já estava definido o local, o MTG já tinha nos autorizado e depois teve as enchentes aí que nos prejudicaram.
1: 24.
3: Senão já tinha saído em Nova Prata esse evento. Ah, nós temos municípios que cediam tranquilamente isso. É Nova Prata, Bento Gonçalves, Garibaldi, Nova Bassano mesmo, com esse novo parque municipal que tem aí, que é a referência do poder público, a força, que Nova Prata tem um parque que começou em 80. E Nova Bassano tem um parque municipal que começou em 2000. Se nós compararmos hoje o parque de Nova Bassano com o parque de Nova Prata, o parque de Nova Bassano tem uma estrutura quase chegando no parque padrão que a gente busca. Por quê? Pela força do investimento público. Por isso que não tem como ser diferente. O poder público tem que estar inserido no processo.
2: Perfeito.
3: Fizemos agora Vista Alegre. Fagundes Varela passou o parque que era de propriedade do CTG para o poder público. Cotiporã está passando o parque para o poder público para ter maior investimento. Nós vamos ter com certeza, que é um dos itens do nosso projeto da região, termos um parque padrão, aonde terrenos são definidos no mapeamento, aonde a entidade por conta do evento vai vender os terrenos, mas vai ter uma infraestrutura qualificada com ponto de água e luz para cada ônibus, cada motorhome que chega ali, como acontece na praia, chega, encosta ali e tenha a sua garantia e o seu conforto.
2: Gente, infelizmente o papo tá bom, a gente vai ter que fazer uma segunda etapa.
1: Vai viajar?
2: Vou. Obrigado, Renato, obrigado, Maurício, pela
3: participação. Nós que agradecemos.
1: Obrigado.
2: Tá bom, a gente vai pro intervalo, volta já já.
4: Nove horas e nove minutos.
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4: Imoprata, informa a hora certa. 9 horas e 11 minutos.
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2: E a gente vai falar aqui dentro da programação de hoje, nós vamos falar sobre meio ambiente, formas de preservação da natureza, enfim. Papo aqui com o padre Luciano Cansan e também com o João Carlos Reginato. O João Carlos, inclusive, é o presidente do Congresso Florestal aqui de Nova Prata, tradicional evento do município. Bom, nós vamos conversar com eles a respeito do meio ambiente. Padre Luciano, prazer tê-lo conosco, tudo certo? Bom dia.
3: Bom dia a todos.
2: Bom, também temos por aqui o João Carlos Reginato. Tudo certo, João Carlos?
4: Bom dia, Marangoni, bom dia, Preto, bom dia aos ouvintes da Rádio Ativa. Tudo em ordem, graças a Deus.
2: Muito bem, para a gente falar de um assunto que na realidade é delicado, né? Porque assim, as pessoas, na realidade o que acontece? Elas ouvem falar, até se interessam sobre o assunto, né? Mas parece ser uma coisa que não é da conta delas, não vai assim fazer parte do dia a dia delas, mas faz, não é isso?
4: Pois é, né? A gente, meio ambiente, quando a gente fala, porque devia ser ambiente inteiro, né? Eu acho que a gente falar em meio, a gente parece que está preservando só um pedaço, mas a gente devia falar de ambiente inteiro. Realmente, a nossa percepção de meio ambiente parece que não é da nossa conta cuidar disso. Mas até o consumo consciente, evitar a produção de lixo em casa, aproveitar o lixo que tu tem na casa, tudo isso colabora para o meio ambiente. Porque nós vamos evitar uma deposição em determinados locais, né? Eu vi uma charge há muito tempo atrás, e ela está sendo repetida por esses dias, porque nós estamos na semana do meio ambiente, né? Que aparece uma pessoa assim, ah, bota isso, joga isso fora. E aparece uma foto do mundo. Joga onde? Não tem como botar fora. Nós vamos trocar de lugar, nós vamos botar em algum lugar dentro do próprio mundo.
2: Exatamente.
4: A lógica é essa.
2: É isso,
4: né?
2: Aí. É também seu pensamento, o padre?
5: Olha, eu digo assim que sobre essa questão meio ambiente, alternativas, digamos, de produção, olha, já existe desde os anos 90 iniciativas muito bonitas. E olha, é só lembrar o movimento de produção ecológica que começou lá para Antônio Prado e Pé, que se esparama por tudo. Eu estive em junho do ano passado lá em Bassano, onde teve o encontro dos grupos ecologistas aqui de todo o Rio Grande do Sul.
2: Sim.
5: E a produção, digamos, estou enfocando sobre esse aspecto, né? A produção, digamos, ecológica, ela não é assim uma produção tipo agro, né? Mas é muito forte e muito bem cuidada, inclusive com elaboração de recursos próprios, em termos de sementes, de fertilizantes próprios. Outra coisa também acho aqui em Nova Prata, mas eu me lembro daqui porque eu estava por aqui, mas em outros municípios, a questão do jogar fora, né, do lixo, ela foi muito bem trabalhada, encaminhada anos atrás. O que existe agora, digamos assim...
2: O senhor está falando do tempo do Vitor, do tempo da...
5: Não, até antes, depois, tinha lá, eu acho que foi na época do Vitor, me lembro do
2: tinha,
5: que
2: tinha
5: todo um trabalho.
2: Uma reciclagem aqui, né?
5: Sim, isso aí. Essa parte aí foi uma experiência rica. O que a gente não percebe hoje é que não tem entidades, digamos, vamos supor nós, eu como padre, vou dizer nós, igreja, mídia, escolas, fazem trabalhos bons, olha, tu pega a gurizada, é impressionante como se envolve com essas questões ambientais. Mas não existe uma reflexão, digamos assim, envolvente, aonde a sociedade precisaria se dar conta que temos que repensar certos processos para contornar, inclusive, esses problemas que nós estamos enfrentando. Estamos recém dizendo que está aí a iminência del Niño, não sei como é que é, né? Parece que isso, porque não há uma reflexão envolvente da sociedade que esteja longe. As pessoas, eu acho que não sabem como fazer. Mais do que dizer que está longe. Todo mundo sente os efeitos, puxa vida. Depois tem uma outra questão que também atrapalha, me dá a impressão. É muito pouca a informação correta sobre as questões ambientais. Existe uma mistura de, vamos dizer assim, com todo respeito, né, de politicagem no meio das informações que atrapalha as pessoas de entender bem como é que é. Vamos dizer assim, é porque não me dou com o governador, sei lá, vamos já começar a questionar todo esse trabalho que estão fazendo aí nas antas, né, de contenção.
3: Ah, sim.
5: Olha, não se trata de pensar assim, gente. Tem técnicos lá.
3: Certo, perfeito.
5: Tem, eu vou
3: perfeito.
5: Ter que olhar a coisa, não de forma assim animosa, mas tentando dizer, olha, aqui tem esforço para tentar fazer alguma coisa. O que a gente poderia dizer sobre isso é se nós já incorporamos no saber que produz essas coisas aí, essas contenções, se nós já incorporamos a força que pode ter, digamos, os fenômenos climáticos que estão se fortalecendo e podem vencer a consciência. Eu me lembro assim que, por exemplo, tu vai pedir para uma arquiteta fazer uma casa, ela ainda está pensando, não sei, eu já lidei bastante, posso ter liberdade de dizer isso, né? Não é para agredir.
3: Sim.
5: Ainda estão pensando as calhas no tamanho como se a chuva fosse normal. Deu uma chuvarada, as calhas transbordam e não adianta nada. Então, nós temos que adaptar o nosso saber às novas...
6: Desculpa, padre, mas vamos botar assim, evidente, eu entendi o recado do amigo, mas evidentemente que a própria evolução humana deixa bem evidente isso, a atualização, a velocidade. Claro que daqui a pouco, né, até pode ter esse ponto cego, diria, né, padre Luciano, mas evidentemente que a própria evolução da humanidade, Reginato, é uma coisa normal, ela atualizando e resolvendo problemas.
5: Nem tanto, deveria ser assim.
6: É.
5: Eu diria assim, por exemplo, por que é difícil contornar a questão dos gases de efeito estufa? Por quê?
6: Por quê?
5: Porque tem um jogo econômico das extratoras, das grandes empresas, que não deixam a coisa evoluir e tomar políticas, inclusive.
6: Não, isso, desculpa, já apartando aí, né, Reginato e Padre Luciano, assim, tudo é verdade. É evidente que a questão hoje, o sistema, é evidente que o investimento ele exige retorno, é do jogo. Agora, a partir do momento que isso está bem claro, Reginato e Padre Luciano, assim, ó, líderes mundiais a todo momento contestam. Que não é verdade, que não tem efeito estufa, não tem aquecimento global, e aí isso repercute diretamente. Bom, aqui na nossa aldeia, que estão tanto quanto distante das capitais, né, Reginaldo? Isso fica evidente. Aí, olha, não vou dizer que seja a maioria, mas há um impressionante eco dessas lideranças mundiais contestando acordos que não foram realizados há 100 anos, agora, há 20, 30 e daí.
4: O que a gente tem visto, né, nesse viés, né, são as maiores potências mundiais que confrontam a teoria do aquecimento global, né?
6: Ah,
4: e algumas coisas não permitem que seja, então, às vezes, tão evidente. Por exemplo, da geada no Mato Grosso. Nós tínhamos efeitos de geada. Como nós tínhamos previsão de poder plantar café no Rio Grande do Sul. Né, que não se confirmou. Então, algumas questões, que quando se fala de clima, nós não podemos falar da semana passada, né? Nós temos que ter no mínimo 30 anos de repetição, de ocorrência. Não pode dizer que uma chuva foi a maior do século. Não, ela pode ter sido, mas ela se repetiu, ela voltou. Então, essas questões, quando se fala de clima, nós não podemos trabalhar com um intervalo de tempo muito curto. E realmente, alguns fatos nos dão a entender que há aquecimento global, mas alguns contradizem nesse meio tempo, nesse intervalo, e acaba criando essa dúvida entre muita gente, né? E aí, essa dúvida, ela é utilizada, então, para a maioria desses políticos que tu acabou de citar e das grandes potências, para continuar com o mesmo modelo de produção. né? Aí nós temos que entender o seguinte, nós temos alguns países, tipo China e Índia, com 1,2 bilhão, 1,3 bilhão de habitantes. É. Qual é o sistema produtivo que vai sustentar esse pessoal, fornecer alimentação diária para essa população? Então nós estamos trabalhando com uma questão de segurança global. Né? Porque assim, como é que uma China vai tentar, porque nós temos essa diferencial da produção ecológica, nós temos mercado, nós estamos cada vez crescendo mais, porém nós ainda não temos como fazer uma produção que sustente todo mundo dentro desse viés, mas nós podemos adotar alguns mecanismos na lavoura normal para evitar tanto problema. Né? Diminuição de produtos, uso de produtos um pouco menos tóxicos, né? Análise de solo para botar menos adubo, menos salinização, ou fazer de acordo com uma recomendação. Então, nós temos alguns viés que nós podemos introduzir no sentido de minimizar um pouco o problema. Né?
5: Ajudar. Mas olha um dado que me apareceu esses dias, que a gente gosta de acessar, às vezes eu não sou muito, muito assim dado à questão da internet, mas a gente acessa sites de confiança. Então, se a gente pega o ano 1500 para cá, a população mundial duplicou 14 vezes. De 1500 até hoje.
2: Certo.
5: De 1500 até hoje, a produção alimentar aumentou 240 vezes.
2: Puxa vida.
5: Que quer dizer isso aí? Como é que tem fome?
6: Como tem fome, padre? Você me explica isso.
5: Se a população em 500 anos aumentou 14 vezes, certo. Se multiplicou 14. Se a comida em 500 anos multiplicou 240 vezes, o que que tem que mudar aí? O que que tem de errado aí no meio? Entende? Acho falta aqui. Sim, aí nós temos que. Nós estamos aqui, assim, digamos, agora numa hora mais divagadora, né? De reflexão. A gente devia entrar, assim, nas pequenas. Pequenos consertos que dá para fazer. Falávamos de lixo. Mas nós estamos no aspecto, assim, maior. Por exemplo, quando a gente olha esses dados aí, a gente diz assim: nós deveríamos agora começar não só pensar naquilo que é o começo das coisas, colher bem o lixo, cuidar essas coisas. Não cortar uma árvore. O Originato sabe melhor do que eu dizer como é que é. A gente tem processos acontecendo na questão ambiental que nós não vemos. A gente sente, por exemplo, o calor, o excesso de chuva, sim, o excesso de seca.
2: Sim.
5: Mas, por exemplo, a acidificação das águas e dos solos é um processo terrível que está acontecendo e nós não olhamos. Não,
2: mas essas mudanças que acontecem, por que que elas estão acontecendo exatamente agora? Por que que está acontecendo? Na opinião de vocês.
4: O que a gente nota, sim, é que os extremos estão mais distantes, né? A média ela dá alguns picos, tanto com precipitações como nós tivemos em 2024 aqui no mês de maio.
2: Chuva,
4: nós tivemos mais de 1000 milímetros que foram determinantes para a ocorrência do fatídico 1º de maio lá, que foi a data.
6: Embora também destacando que já em 23
4: havia acontecido.
6: Mas, vamos botar assim, se não no mesmo tamanho, mas já um prenúncio,
4: um sinal. E isso começa a minar as estruturas de resistência do solo, por exemplo, né? A questão de água mole em pedra dura, tanto bate até que fura, né? Então a gente teve aqui na nossa região a maior precipitação, não foi o maior estrago. Hoje nós temos a maior cicatriz, que é a Serra da BR-470.
2: Sim, sim.
4: Nós temos a maior cicatriz. Mas o maior estrago foi para onde essa água foi parar.
2: Sim.
4: O vale do Caim, o vale do Jacuí, que a água desceu com velocidade daqui. Né? Então, os extremos estão maiores. Por exemplo, alguns picos de frio que nós não tínhamos, tanto para frio, como para calor, como para precipitação, como para estiagem. A questão da estiagem, hoje nós formos levar para o lado da agricultura, nós temos intervalos muito curtos. Para nós caracterizar seca, ela teria que entrar de ano a ano, estação a estação. Esse tipo verão a verão. Isso caracteriza a seca de um ano. Nós temos estiagens e nós vemos que tem alguns materiais que o produtor usa hoje que não resistem a tanta estiagem. A gente sabe de algumas variedades de soja que não são adaptadas a períodos de estiagem. Então, se tem uma previsão, aquela variedade não deveria ser plantada. Então, existem algumas formas de minimizar a questão, né?
2: Certo.
4: A gente entra também na seara, no aspecto de dizer assim, a pessoa está plantando eucalipto, não é ecologista. Não, ao contrário. Ela tem que manter uma produção de eucalipto. Nós precisamos lenha para aquecer os lares, nós precisamos madeira para fazer o lápis que a criança vai estudar, nós precisamos madeira para imprimir a lenha, para imprimir um jornal por causa da celulose, que é dali que sai. Nós temos papel higiênico, nós temos livros, nós temos capas de remédio, nós temos
6: papel
4: é para tudo.
6: Claro,
4: né?
6: Claro.
4: E aí, se eu não tivesse uma lavoura de eucalipto, o que teria acontecido com as matas naturais, com as matas nativas? Teria ido tudo. Então eu tenho que aprender a conviver com algumas coisas como o pinus, como o eucalipto, que na verdade eles não são invasores ao eucalipto. O pinus não é invasor. O que é um invasor? Uma uva do Japão. Um ligustro que tu olha para as matas, hoje estão por tudo aí, que são plantas que foram cultivadas mais no perímetro urbano, para embelezamento, para sombreamento
6: jardinagem.
4: Urbano, jardinagem, e a uva do Japão entrou muito na questão de quebra-ventos.
6: A japonesa. Combinar, e a uva japonesa lá no meu pai, e aqui na Valpara também tem, né? Eu lembro ainda que tempo de guia havia dois pés de uva japonesa, e era muito gostosa aquela uva lá, viu? Aquela fruta, no caso, né?
4: Sim,
6: eu não tinha a mínima ideia.
4: E hoje ela tem uma disseminação assim muito grande, porque o pássaro come, o gado come, onde ele estercar ela vai nascer. Então, se a gente olhar em matas nativas, na época daquela vai pôr a folha nova, você nota a presença dela no mato.
6: Né?
4: Então ela é invasora.
6: É uma planta exótica, isso?
4: Exótica e invasora.
6: É. Diferente, ela prejudica ali.
4: Exatamente. Ó. Diferente do pinus e do eucalipto, o pinus é oportunista. Se você deixar uma área livre, ele vai se estabelecer. Agora, ele não se estabelece no meio do mato.
6: Ele não cresce no meio do mato.
4: Agora, você vê ele numa barranca de estrada, você vê ele num terreno baldio, mas você não vê ele no meio do mato. Ao contrário do ligustre e da uva do Japão, que vai nascer no meio do mato. Ela é invasora, é bem diferente. O eucalipto na Austrália é o quê? É nativo.
5: É isso aí.
4: O eucalipto na Austrália é uma mata nativa, então para nós ele é exótico.
6: Certo.
4: Você come tilápia preta?
6: Tilápia?
4: É, come, né?
6: Da onde que é?
4: Da onde que é?
6: Não sei da origem.
4: É africana.
6: Africana?
4: Pois é, então nós temos alguma. Ela foi introduzida aqui e ela convive hoje aqui. Então, uma vez tentaram a introdução do bagre africano. Tudo isso são experiências que a gente tem que aprender com isso, né? A gente não consegue...
6: Esse animal grande que prejudica, e toda hora está sendo falado, como é que é o nome da... Esse é o... Que, das lavouras aí...
4: É o javali?
6: O javali. Isso também não é exótico isso aí?
4: Ele é o javali em si, sim. Mas nós temos o sabor javali aqui, que é o cateto, né? O porco do mato. Esse é nativo. Mas o javali, o que que aconteceu com ele? O problema da invasão dele foi a partir do momento que ele cruzou com um porco industrial, com um Duroc, com um Landrace, com um Large White, onde ele aumentou a capacidade de proliferação de 3, 4 crias por ano, e de animais que davam em torno de 80, 100 quilos, para 10, 12 filhotes por ano, de bicho que vai a 200, 300 quilos.
2: Mas
4: ele cruzou com o porco doméstico.
2: E o javali, ele tem período que é liberado a caça.
4: Na verdade, ele a caça, ela é determinada em todos os locais. Tem alguns locais que é proibida.
2: Ah,
4: em alguns locais, a caça dele é bem particular. Você pode abater, não pode consumir a carne, não pode transportar a carne, tem que ser caçador registrado, tudo por aí é controlável.
6: Outro dia eu estava falando com um amigo que tem aqui, né? Também disse, olha, aí em tese isso aí, né, Regina? Que tem toda essa questão burocrática estabelecida, mas tem gente que daqui a pouco já vai, por conta aí, já, e come aquela carne, embora outro dia também uma pessoa, olha, para essa carne aí, se não tiver ali o exame adequado, é um risco.
4: Ele tem muita possibilidade de alguns patógenos que não fortes. São, principalmente tuberculose, né? Brucelose, tuberculose. Porque eles são onívoros, eles comem, se ele achar carniça no mato, ele vai comer.
2: Vai comer.
4: Ah, é? Ele come qualquer coisa. Né? Então, aí aconteceu uns anos atrás um abate sanitário aqui na região de gado de leite, em função de tuberculose numa propriedade. E aí fizeram o abate num dia, no outro dia tinha que fazer a vala e enterrar. À noite os javalis atacaram os animais mortos dentro dessa propriedade.
6: Ficaram contaminados?
4: Certamente.
6: Daí não dá, né, cara?
2: Não dá. Bom, mas então quer dizer, tem alguma coisa que é introduzida e outras que é possível e outras que não, né? Que vai pro intervalo, volta já, já.
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7: Nove horas e 36 minutos.
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6: Agora não me permita aqui já. Desculpa, padre, só para uma questão da que é recorrente essa situação lá em Bagé. Agora pela manhã, mais uma vez, a reportagem que houve pela decisão lá da prefeitura, enfim, do município de Bagé, a ampliação da questão da água, né? Como é que se chama ali a fala do
4: reservatório lá?
6: Captação? Oi?
2: Captação?
6: Não. Ficou estabelecido ali o fornecimento de água de 12 para 16 horas.
4: Ah, o racionamento.
6: Racionamento. Essa palavra está faltando. O racionamento. Aí, o Reginato e o padre Luciano. Poxa vida, Bagé. Olha, nunca tem solução o problema em Bagé. O que acontece lá? Qual é o problema ambiental de Bagé? Não chove, aí não tem água. Você imagina, ô padre?
4: Sim.
6: Todo ano em Bagé tem racionamento. Nunca termina isso.
14: Eu vivi 40 anos naquela região lá.
6: Viveu lá,
14: Pelotas, Bagé e tal. Então, como é que é? Aí eu não sou geólogo, mas tem um dado que quando eu fiz aquela agronomia lá na UFPEL, eles falavam: o maior bloco de granito do planeta ele começa na saída do Uruguai, passa por baixo de Bagé, da Lagoa dos Patos, Pelotas, vem morrer aqui em Camaquã. Em cima desse bloco tem pouca terra. É o maior bloco de granito duro, aquele Sim. duro, não aquele que os caras vão buscar no Espírito Santo para será que aquele outro granito. Bom, em cima de um enorme bloco desses, a gente fica esperando a chuva. Nós não somos um povo previdente. Nós reagimos quando aperta.
6: Sim, quando falta.
14: Quando falta.
6: É.
14: A gente tem pouco esse aspecto de vamos ver quem somos, onde vivemos, como vamos lidar com isso para sobreviver. A gente tem assim, é isso, eu queria entrar numa questão. Tá,
2: mas então nesse granito aí, a água não
14: tem como.
6: Não fica. Tem solo?
2: Não fica.
14: Não, tem lá em Bagé deve ter 1 metro de terra no máximo.
6: Ah, é?
14: É, lá é raso. Bah, aí eu não sei, eu estou metendo o bico numa coisa que eu não sou geólogo, disse, mas eu sei, eu só tenho como informação. Mas o que eu quero dizer, nós deveríamos ter uma cultura que sabe lidar com as condições que nós temos e organizá-las para sobreviver. Aí nós temos, eu estava dizendo primeiro que nós deveríamos ter certos momentos aonde cai fora toda essa questão de, digamos, de politicagem que hoje toma conta de tudo e não resolve nada, para dizer assim, ó, vamos começar a refletir a ideia de que nós tratamos o meio ambiente como um lugar de recursos a ser explorados e passamos a tratar o meio ambiente como um lugar com o qual nós devemos saber conviver. Muda completamente. Não existe essa reflexão, nada, nada, nada, nada, nada. Olha, estão aí querendo reavivar as minas de carvão no Rio Grande do Sul.
6: Coisa essa que... discussão também não termina nunca.
14: Não termina, mas para que ficar perdendo tempo com aquilo que já está superado há séculos? O máximo que se pode conceder ao carvão... seria dizer que é um recurso de extrema necessidade quando não tem outra saída. Poderia ser conceder isso.
6: Sim.
14: Mas não como forma de digamos, de energia, quando temos um... Olha, o Brasil tem assim, através do Minuano, que é um vento que vem do Polo Sul, eu acho que o Reginato sabe melhor do que eu isso, passa por todo o sul do Brasil, vai aí pela costa, é o melhor... vento do planeta para energia eólica. É o único lugar do planeta que esse vento se mantém um ano inteiro com uma média de 7,5 metros por segundo, a 50 metros de altura, né? Onde vai os cataventos. Por que nós vamos ficar perdendo tempo com carvão se todo mundo já botou ele no lixo e nós temos essas alternativas gigantescas para organizar de novo a nossa vida? Não se fala, não se debate. O que eu vejo de grave nisso aqui tudo é que não tem mais o envolvimento da comunidade para ela pensar o seu meio de vida. Não tem mais.
6: Certo.
14: E isso é grave. Todas essas coisas aí, elas estão porque tem alguém que decide, não, isso aqui é bom porque sabe meu negócio.
6: Então, mas o carvão em Reginato e... Tá, então, isso é... Por exemplo, o carvão era... Não resta dúvida. A produção de energia, especialmente na Europa, é o carvão. Né? E isso era, na época, claro, a partir com a passagem do tempo, houve o avanço tecnológico e... apartou a questão do uso do carvão.
15: Foi para
6: a
15: hidrelétrica.
6: Isso. Também, por que o Estado agora, a todo momento, que o Rio Grande é a maior reserva de carvão e o Rio Grande não tem nenhum resultado econômico com tudo isso? Tá, e daí? Olha, faz tempo que eu ouço isso, viu, Reginaldo? E por que sempre fica estabelecida essa discussão?
15: Na verdade, o carvão ele é localizado, né? Ali na região do sul do estado.
6: Candiota?
15: Candiota, por ali, Ilha Negra, ali. Então, e existe muito, muito trabalho até no sentido de tentar reaproveitar o resíduo do carvão em agricultura, porque tem que botar em algum lugar aquela cinza da queima, porque diferente do carvão que a gente usa para o churrasco, é que ele é mineral, é rocha, né? Ele não é madeira, ele é diferente. E ali é uma questão local. E como diz o padre Luciano, deveria ser tratado como uma última oportunidade de uso quando há necessidade, em função de uma estiagem, em função de uma calamidade, de uma coisa assim, né? Mas voltando à questão de Bagé, além desse aspecto do subsolo ser impermeabilizado em função dessa placa de granito que tem lá no sul, contribui para essa falta d'água a planície, né? Porque lá o relevo é pouco acidentado. Nós aqui, às vezes, com uma taipa, é só nós olhar o Rio das Antas, as usinas de retenção que nós temos aí, as taipas não são extensas e acumulam um volume d'água muito maior do que...
2: Ah, mas não tem rio lá?
15: Tem, mas aí as distâncias, seria como transpor um São Francisco, né?
6: Não tem a força da gravidade.
15: Não tem a força da gravidade, e lá para mim fazer a barragem que seria usando em Bagé, tentar cavocar quando está seco aquela barragem que eles têm para aumentar o depósito d'água.
6: A reserva.
15: Porém, eles vão chegar, como diz o padre, 1,5 metro, 2 metros ali, vão chegar na rocha. Aí não tem mais o que fazer. Então tu tem que estender uma área muito grande para acumular pouca rasa. Né? Os açudes de arroz que a gente vê tanto ali para a região são açudes de 70, 80, 100 hectares, mas a profundidade deles baixa, porque ali é praticamente plano, né? Nós temos aqui as taipas que nós temos aqui, 70, 80, 100 metros, nós trancamos um rio e seguramos mais água que Bagé inteira.
2: É isso aí. Né?
6: Que na época, quando começou lá a habitação do povo lá, evidente que os senhores não tinham a mínima ideia de como é que era.
15: Exatamente.
2: Fala, padre.
14: Não, já que ele tratou na questão da água, me lembrou assim, 30 anos deve ter estudado melhor do que eu. Em 30 anos, o Brasil perdeu 31 milhões de hectares de água.
6: De água?
14: De água. Evaporou. Consequência dessas mudanças do clima. Aí tu vê, o pessoal diz, mama, não tem mais vertente, não tem mais não sei o quê. Então, a questão que a gente precisa, digamos assim, as regenerações que nós podemos provocar, e nós falamos de algumas, a questão das matas, do cuidado do solo, elas são vitais.
2: Certo.
14: Para que a gente não viva. Se nós estamos em 30 anos, perder 31 milhões de hectares de lâmina d'água.
2: É. Claro. Olha aqui, ó.
14: Nós vamos entrar em colapso.
2: Perfeito. Aqui o Pereira mandou um recado que eu acho que ele tem certa razão aqui, enfim. Infelizmente, o tema meio ambiente não dá voto. Ao contrário, políticos no geral acham que o tema meio ambiente tira voto deles. Triste realidade. Também tem, acho que também tem esse peso aí, né? Essa questão aí, não tem a dúvida.
15: Isso aí dá um livro.
2: Porque já se dizia, né, que você para enterrar cano não dá voto, né?
15: Então, provérbio famoso.
2: É isso aí, já está por aí. Muito bem.
14: Acho que ele tem uma certa razão, só que aí nós devíamos dizer também assim, olha aqui, ó. A questão ambiental está se tornando uma questão de sobrevivência da sociedade. Está na hora de a gente deixar de ser tacanho e dizer assim, olha, você não tem gosto por isso, então tu não pode representar nós lá. Nós vamos botar quem sente as coisas que precisamos resolver.
2: Seria ideal, mas que não funciona assim.
6: Reginato e padre Luciano, ontem eu conversava com um amigo, estávamos conversando aí, até o dele estava junto ouvindo aí, um amigo nosso aqui, o Marangoni, sobre a questão da região e a partir de Ibiraiaras. Então, já que estamos aqui conversando, olha aí, vamos botar assim 100 anos. Ele estava nos contando ontem, ali no bar do Davi De Carli, tomando café ali.
2: Café, só café.
6: E eles estavam tomando lá líquido de freio. Eu nem tomei nada. Viu, Reginato? Então, assim. Esse nosso amigo estava colocando que houve um momento em Ibiraiaras, Reginato, que havia lá 36 serrarias por causa dos pinheiros.
15: Exatamente.
6: 36. Né? Vamos botar assim, agora ele é evidente que ele não situou no tempo, né? Mas ele formou. Sabe o que é? Vou botar o território de Ibiraiaras, você fica imaginando de Ibiraiaras. Aí fico pensando, pô, 36 serrarias, meu amigo Reginaldo. Por, evidente que também não vai, não soube precisar o tempo, mas ele disse, olha, houve um momento que lá naquela localidade, né, havia para botar no chão os pinheiros.
16: Faltou pinheiro.
6: E aí, como é que você vai restabelecer
15: a primeira atividade econômica da região?
6: E não, e lá em Nova Prata também.
15: Também
6: que tá. Em Nova Prata também. Eu inclusive tenho uma foto antiga, agora não sei quem mostrou uma vez, eu vi uma foto de bota assim mesmo, mais de 80, sei lá, 100 anos, quanto tinha isso lá, né? Aí, ao entorno aqui, claro que não havia toda essa, né, a área urbana, mas você vê, observa naquela foto antiga, Reginato, nesses morros aqui, eu não diria morros, né? Mas esses lugares mais elevados aqui da nossa topografia, você observa que estava esses lugares estavam forrados de pinheiros. E aí, como é que você vai querer que não, que ao longo de todo esse tempo não acontecesse essa mudança?
14: O problema até não é, digamos assim, só usar o que precisa para construir tua casa e tal. O problema é quando tu olha para isso aí como um mero recurso econômico e não como um ambiente de vida que eu tenho que cuidar. É uma cultura toda que nós temos que mudar, repensar.
6: Mas é porque ninguém imaginava sobre isso.
16: Ah, não, naquela época não.
14: Discutia meio ambiente, né? Não se discutia, mas olha aqui, ó. Por que que hoje então não se pensa assim que a história, ela vai indo? E ela vai indo com erros e acertos. Por que que os erros não ajudam a gente a aprender e fazer as coisas? O pensamento da gente. Por que que não estão conseguindo repensar?
16: Mas sabe que não estão.
14: Como nós estamos. Mundo.
16: Tá, mas padre, será que não estão conseguindo repensar o que o econômico fala mais alto?
14: Acho que hoje nós estamos nessa situação aí. Porque o econômico, ele é importante, sim.
16: Não tenho dúvida.
14: Não vou dizer que a gente não tenha que ter agora. Para que um cara vai precisar de US$2 trilhões quando eu sou obrigado a viver com salário mínimo? Como é que é isso? Hoje se fala, em termos de bem do meio ambiente, em diminuir a produção e o consumo. Olha, quando tu fala isso, já os caras começam, não sei o quê, né? Não, vamos olhar bem, diminuir o quê? Não é diminuir a fábrica de roupa, a produção de comida, diminuir a Vipal que não faça mais borracha. Não é essa a questão. Por exemplo, se tu vai pegar um jato particular, ele polui o ar em uma semana de uso, ele polui mais a atmosfera sozinho, um jato particular, do que todos os carros do Rio Grande do Sul um mês.
6: Será?
14: Só pega esses dados aí. Então por quê? O carro, não vou dizer, vou preciso, tá, eu vim aqui de carro, tu é de carro, ele é um, hoje o carro é uma perna, né?
16: Certo.
14: Tá. Agora, pra que aquilo lá? Vamos diminuir o supérfluo. O supérfluo, não o necessário.
6: Sim, sim, claro, o que eu ouvi, desde que não há como, né? É fundamental a questão do transporte aéreo, né? Em todos os sentidos. Agora, entendi, a racionalidade do uso.
14: É. Então, cortaram tudo. Bom, não sei se precisavam. Olha que os caras que tinham as serrarias estão hoje, não estão, mas sobra o sobrenome, hein?
6: É verdade.
14: Sobra o sobrenome.
6: Foi, a história chegou nesse pé aí que o Luciano está falando.
15: Preto, uma vez eu ouvi um cidadão contar sobre essa época aí de, como eu trabalhei pro lado de lá de Ibiraiaras, muitos anos, na Vica da Barra, a região era a mesma. Diz que cortava pinheiro só para escutar o tombo.
14: Ah, isso se deu.
15: Eu já ouvi isso. Sim, sim. Cortava de tanto pinheiro que
6: imagina,
15: tinha, cortava só para escutar o tombo, né?
14: Imagina, assim, desculpe, Reginato, me veio agora. Imagina que ali há uns 100, 150 anos atrás, tivesse tido um gringo meio louco e dissesse assim para toda a turma: escuta, em vez de nós cortar os pinheiros para fazer plantar trigo, vamos aprender a fazer paçoca, massa com pinhão.
15: É, hoje são pratos, são iguarias e gourmets, né? Nas pousadas, principalmente ali na região dos Campos de Cima da Serra.
14: Nós olhamos alternativas.
16: Não, perfeito.
15: Falando nisso, agora tem pinheiro enxertado que em 5 anos produz.
6: É verdade, na TV isso aí.
15: Já tem pomares com 5 anos produzindo. De pinheiro enxertado produzindo pinhão com 5 anos.
6: Não foi? Eu vi isso um dia na TV.
14: Embrapa.
6: Acelera o processo.
16: Agora, o padre falou nessa questão de veículos, de carros, de aviões, coisa e tal, mas agora a gente está começando não já, né? Mas vai evoluir nesse sentido o carro elétrico.
14: Sim.
16: O elétrico. Ajuda a natureza. Mas e aí?
15: Até quando?
16: E
15: o descarte desse carro, a bateria de lítio.
16: Tá, mas
15: o que
16: isso,
15: nós vamos fazer com ele depois que ele não funcionar mais?
16: São coisas que a gente não sabe ainda, né? Como...
6: É energia limpa, né? Só que é verdade, já li sobre isso, até certo ponto é limpo.
15: Sim, exatamente.
6: Porque para chegar lá precisa...
15: A produção do líquido do lítio para fazer a bateria.
14: Isso.
15: Que vai ser o maior problema do carro elétrico, vai ser o descarte da unidade de energia, de potência dele. Né? Que é esse. Hoje nós temos preocupação com pilhas.
6: Com lâmpadas fluorescentes.
15: Lâmpadas fluorescentes, imagina com um carro que todo o assoalho dele é uma bateria.
16: Certo.
15: Onde é que nós vamos estar botando
16: isso? E com o consumo também de energia que automaticamente vai aumentando. Não é só o carro, mas de uma maneira geral, uma coisa
15: interessante, no começo o padre falou da questão do minuano, sua produção de energia elétrica, né? Por que há essa constante tranqueira na produção de energia solar? Uma vez era muito mais fácil você botar um conjunto de placas solares, inclusive botar o excedente na rede, né? Hoje a empresa detentora dos direitos da energia elétrica não permite mais, tenta o máximo possível evitar que se instale novas unidades de produção.
6: Uhum. Né? Claro, para querer cobrar do cara.
15: Exatamente, aí eles, porque aquela energia, na verdade, o produtor está vendendo para
6: ser
15: equatorial,
6: claro.
15: Não sei.
6: E o investimento no começo, depois ele se mantém.
15: Agora ele já tem, por exemplo, chegando ao ponto de dizer assim, não, tu só pode usar a energia...

0: entrada de um banhado onde o solo seria propenso à retenção d'água, ou seja, um horizonte B com bastante matéria orgânica e um horizonte B impermeável, que é tipo o solo do arroz, né? Então hoje os programas que nós tivemos aqui, todos mandavam fazer açudes no meio da lavoura no pedregulho. E a outra característica, nós temos aqui regiões em Nova Prata com 15 centímetros de perfil de solo, depois começa pedregulho e depois rocha, né? E nós temos outros que é em torno de 60 centímetros. Então, nesses locais você não armazena água. Inclusive, eu, no tempo que estava na Emater, foram muitos açudes feitos aqui e eu acho que, sendo bonzinho, 50%, 60% deles reteve água. Né? E aí, uma vez, conversando com um biólogo, eu fiz a proposta para fechar a saída de um banhado, mas de pequena monta, assim, o tamanho dele.
1: É um volume.
0: Um volume. Aí ele me disse assim: João, por que que eu vou liberar para fazer ali? Eu disse assim: porque a água, ela fica reta, né? Ela é nível. Então, se eu fechar lá na frente, eu vou aumentar o recuo dessa água. Então, não amanhã, mas com um mês, 2 anos, 3 anos, 5 anos, eu vou aumentar a área desse banhado para trás e vou reter mais água. Eu vou provocar o efeito esponja, que é o que me interessa, que infiltre e alimente as frestas, as falhas geológicas que nós temos, para a maioria dos poços semi-artesianos, não são artesianos. Que esses poços onde são alimentados por fraturas na rocha, eles não são artesianos. O artesiano é você, aquele que você fura e a água sai sozinho. Que é lá, é uma bolsa d'água no meio do mar. E nós estamos tendo muito exemplo de seca de poços artesianos, porque o freático está sendo rebaixado, porque os poços estão sendo, o nível d'água no solo está sendo rebaixado por...
1: Sim, pelo, eu esqueci que está sendo usada a água.
0: Exato.
1: Como se fosse uma cisterna e você...
0: Nós temos que ir cada vez mais profundo, né? Porque não há o abastecimento.
2: Já que você falou nisso, olha aqui uma curiosidade. Como é que está a questão aí do retiro, que foi sempre considerado um, como é que diz, uma esponja, né?
1: Sim, é isso que ele está falando.
2: Um banhado, como é que tá? Tá preservado? Como é que tá? Aqui do retiro, aqui.
0: A maioria do entorno do retiro ainda continua mais com potreiro, com pastagem, com mato, não tem tanta lavoura não ali. Ainda, sim, mas nós temos que pensar assim, né? Sabe onde é que fica a primeira vertente do retiro?
3: Onde?
0: Aqui na Nossa Senhora do Carmo.
3: Onde?
0: Aqui na Senhora do Carmo, na sétima.
3: Ah, aí?
0: Aqui começa o retiro.
3: Ali tem que uma fonte?
0: Uma vertente, a vertente mais longa do retiro, a nascente mais principal do retiro começa
3: ali, a história.
0: Aqui na Senhora do Carmo.
2: Tá, mas então...
0: E a gente tem noção de que seja aqui na Bochofa, né?
3: Ali é o que aparece.
0: É, mas mesmo. Ela começa aqui.
2: Tá, mas então, vamos lá. A gente falou tanto em trabalho de preservação, enfim, das autoridades, mas não tem algum planejamento, por exemplo, aqui, dos políticos, enfim, de Nova Prata, para se preservar?
3: Não, fazer... não do político, mas desculpa, eu falo dos técnicos, das pessoas que
2: certo, mas vai ter que ter um, vai ter que passar pela Câmara, não, vai ter que passar. Tem alguma coisa a respeito disso ou não?
0: Antes de eu chegar aqui, houve uma proposta de uma pessoa aqui que trabalhou na Emater de fazer nessa região do retiro vários açudes, mas com a intenção de, quando houvesse necessidade, eles serem abertos para alimentar o retiro. Se vocês lembrar, 2011, 12, depois mais alguns anos, houve muitas vezes que foram abertos açudes aí, desde lá do Juca Coradim, do pessoal ali do fim da reta, para conseguir abastecer o retiro, para evitar o racionamento aqui dentro da cidade, chegou a ocorrer algumas vezes, né? Mas isso eu acho que não saiu do papel, pelo menos não é do meu conhecimento que tenha saído do papel, né?
4: Parece que o município da Nova Prata tem uma lei.
2: Eu tenho um problema no microfone do padre aqui, me deu um problema. É, agora sim, vamos ver, padre.
5: Eu disse, parece que o município de Nova Prata tem uma lei lá de 2000 chamado Código de Posturas. Então, teria alinhamento para proceder essas coisas, me parece.
3: O que agora, que tá... eu
2: tem que ter um cuidado.
3: Não sei se isso está inserido nesse código, né, padre? Não sei. Essa é a questão. Não sei se tem algum ponto que enfoca
0: o
3: sobre isso.
0: O que eu conheço de código de ajustamento de conduta é só o ataque da Borges, né, na preservação do Jacarandá. Isso eu tenho conhecimento que há um código, que essas áreas são preservadas, né? E para haver intervenção ali tem que haver justificativa e tudo, para poder até substituir alguns jacarandás.
2: Certo.
0: Que uma vez nós, eu, o Costela e o Bagatinho, a prefeitura tinha nomeado uma equipe de avaliação desses problemas de arborização urbana em Nova Prata, né? Então, inclusive, foram feitos vários trabalhos de

0: manutenção da praça, que acabou num ponto que as árvores chegaram no clímax, que não tinha mais o que fazer, que estava se tornando um risco de que tiveram que ser retiradas, né?
1: É que falei isso nessa questão do retiro aí, porque é simples, quer dizer, não é uma questão só de Nova Prata, é uma questão regional.
0: É, hoje Nova Prata tem a questão da possibilidade lá de buscar lá embaixo. Mas digamos assim que até certo ponto ela é um paliativo trazer água do Rio da Prata, né? Porque quando o retiro seca, o Rio da Prata, eles também vai estar num nível mais baixo, né?
2: É isso aí.
0: Então é difícil, às vezes vão conseguir. Eu considero assim hoje que mais seria fácil para alguma eventualidade de problema que ocorra no retiro trazer água de lá. É uma reserva técnica. Mas por estiagem eu não sei até que
1: ponto ela manteria. Claro, mas a gente precisa.
2: O mesmo sistema, hein?
0: Mesmo sistema.
1: Mas a gente precisa pensar só nessa questão, por exemplo, dessa área do retiro como fonte de água para abastecimento ou como natureza que ela
0: tem que ser pensada como natureza para poder absorver água ali e manter o fluxo.
3: Por exemplo, nós não temos assim muito presente no nosso modo de pensar que o meio ambiente é um conjunto de fatores que interagem entre si. A gente chega, faz um açude, tá bom, mas tira, por exemplo, lá um monte de matéria verde. Ora, aí tem uma água reservada. Mas e agora, o problema do gás carbônico? Nós não estamos pensando, não conseguimos ter essa profundeza de entender a natureza como um conjunto de forças que interagem entre si. Quando eu falo de resolver o problema da água, tá bom, é objetivo. Mas eu não posso pensar na água sem pensar no resto das interações que ajudam a ter água.
1: Exatamente. Olha aqui, eu estou estourando o tempo, já está terminando aqui, mas o Reginato, eu tenho que falar do Congresso Florestal. Você é presidente do Congresso Florestal?
0: Estou presidente do Congresso Florestal e até a gente está numa encruzilhada, vamos dizer assim, da manutenção do Congresso. Nós somos uma entidade oficial, com CNPJ, tudo, mas desde a pandemia a gente viu que o formato do Congresso, ele não, de eventos, não estava mais sendo possível em alguns aspectos. Financeiro, porque demandava um volume de recursos de patrocínio muito elevado, que hoje a gente tem dificuldade em acontecer, e que muita gente já não tem mais aquela disponibilidade de vir passar 4-5 dias em Nova Prata para os eventos do Congresso. Então nós estamos nos bastidores aí fazendo com os ícones antigos, que ainda são os esteios do Congresso que a gente tem por aí, os históricos, fazendo um debate de que forma nós vamos manter o Congresso, para ele ter uma atuação então mais localizada, mas ao mesmo tempo que ele não deixe de ser uma referência, principalmente para publicação de trabalhos, como foi feito muitas vezes, dos artigos científicos. Então a gente tem ainda, nesse ano nós vamos ter alguma definição, temos uma reunião já quase agendada aqui para os próximos dias, inclusive vamos manter contato com a prefeitura para ver do interesse do município em manter o Congresso e de que forma nós podemos manter. Porque a pandemia nos ensinou muito a questão do online, né? Do home office, do reunião à distância, do remoto, de todos esses nomes aí foram incorporados ao nosso
2: alternativas
0: dia a dia.
2: Da situação.
0: Exatamente.
2: Agora, Padre Luciano, essa questão de preservação do planeta, dessa nave espetacular, que é uma nave, vou colocar, né? Navegando, imagina o que é o universo, hein? Você não tem a mínima ideia do tamanho, né, dessa história toda, hein, Luciano? Assim, ó.
4: O problema é que nós estamos aqui.
2: É verdade, nós estamos nessa nave, a coisa espetacular que é essa nave. Agora, aí a questão de preservação dessa nave, né? E claro que hoje ela está bastante degradada, sim, no seu ponto original. Agora, eu já ouvi de pessoas, vamos botar assim, no mais extremas, no sentido mais radical para preservação do. Só tem um jeito, segundo muitas pessoas, só tem um jeito. A espécie humana que atrapalha. Ela a única que realmente estabelece essa mudança. E aí, eu estou falando a pessoa mais radical, pessoas que comungam dessa ideia.
3: E esse é o problema. Esse que é o problema. Nós devemos mudar a cabeça e dizer que nós, seres humanos, não somos mais que as árvores e que os bichos. Nós estamos convivendo e precisamos conviver com eles e não usar tudo como um mero recurso econômico. O ser humano está bem, existe aí o planeta para a gente viver, mas as árvores também têm que viver para nós viver.
2: Sim.
3: A água tem que existir para nós viver. Então nós somos parte dessa comunidade de vida. Nós, o problema é que nós não nos sentimos parte. Não é que o ser
2: humano... Todos.
3: Sentimos dono e fazemos o que queremos. Nós devíamos voltar a aprender um pouco com os índios, viu?
1: É verdade. Mas aqueles...
3: Sim.
1: É que mandaram eles embora tudo, né?
2: Mandaram não. Mais do pior do que mandaram.
3: Botaram no túmulo.
1: Gente, obrigado pela participação de vocês. Estou estourando o horário aqui. O papo é bom, gostoso. Tem muito para falar, mas infelizmente o horário certo. Valeu, obrigado.
2: Muito obrigado.
3: Obrigado também.
1: Valeu. Que vai pro intervalo, volta já já.
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0: 10 horas e 10 minutos.
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Bom dia, Nova Prata. Bom dia, minha gente querida da Rádio Ativa FM. Está no ar o sétimo episódio do Simplificando Juridiquês. Hoje o assunto vai fazer muita gente mudar de visão sobre o trabalho social. Sabe aquela frase? Ah, a gente não faz mais porque não tem dinheiro? Pois é, pois hoje eu vou provar para vocês que recursos é o que mais tem no mundo. O que falta é a ponte técnica. Imagina que o dinheiro é um grande cardume de peixes. O edital é o concurso de pesca. Não adianta ter a vara se você não tem a isca certa e, principalmente, se não tiver a licença de pescador em dia. Vamos abrir o mapa dos editais nacionais aqui no primeiro bloco. Vamos ter dois blocos. No primeiro bloco, vou trabalhar a parte interna, nacional, estadual. E no segundo bloco, nós vamos trabalhar a parte internacional. Vamos também ver um pouquinho da parte interna ainda, mas vamos focar na parte internacional. Então, tem dinheiro tanto na parte interna para a gente buscar no Brasil, como a gente pode acessar recursos vindo de outros países. É isso que a gente vai entender no nosso episódio de hoje. Então, vem comigo. Vamos entender na realidade em casos práticos reais. Lembra que no episódio passado nós falamos das emendas parlamentares? Eu falei que hoje eu ia trabalhar a parte dos editais? Então, vamos lá. Vamos começar, então, entendendo como funciona acesso a editais de instituições privadas. Pois é, muitas empresas gigantes criam suas próprias fundações, as suas próprias organizações para investir em políticas públicas. Isso mesmo, elas arrecadam tanto, elas têm tanto questão de impostos para aplicação em termos de políticas públicas, que elas criam a sua própria organização para fazer esse gerenciamento com essa destinação de recursos. A maior parte das empresas maiores no Brasil fazem isso, tá? Então, vamos entender um pouquinho de como é que funciona essa forma, né, de investir em políticas públicas. Essas instituições, como elas são privadas, elas criam as suas próprias regras, tá? É como um clube fechado. Tu vai lá no clube e o clube estabelece lá quais são as suas regras. Claro que quando elas vão trabalhar com uma determinada política pública, elas têm as suas regras privadas e elas respeitam aquelas regras que são públicas daquela política pública. Então, tem que entender que essas entidades privadas, elas criam a sua lógica, a sua regra, mas naquilo que existe lei, elas obedecem àquilo que está estabelecido na lei. Então, elas são um misto de privado com o público. Vamos trazer exemplos aqui práticos para vocês conseguirem entender melhor. E vocês depois podem procurar no Google aí essas informações, inclusive, que eu estou colocando para entender melhor. Só coloca lá no Google essas instituições que eu vou mencionar aqui para vocês na prática e vai procurar, vai atrás disso, olha lá como isso funciona. Vamos pegar o primeiro exemplo, Fundação Banco do Brasil.
Toda cidade tem ali seu, né? Praticamente todo lugar tem um Banco do Brasil. Pois é, esse é o banco. Então ele arrecada, ele tem lá o lucro. E para investir, então, aquele lucro que ele tem nas questões sociais, ele criou a sua fundação. Por isso, Fundação do Banco do Brasil. E essa Fundação do Banco do Brasil, então, como eu mencionei, tem as suas regras, e eu trago aqui um exemplo de um edital deles. Cada ano eles mudam, ou cada 2 anos eles mudam, ou a cada 4 anos eles mudam, ou seja, eles têm as regras internas deles. E aqui eu trago um exemplo de um edital que eles têm para mulheres negras. Então, eles têm lá uma destinação que é de 200 a 250 mil por projeto, para esse tipo de política pública. Só que eles exigem que na diretoria da organização tenha pelo menos 50% de mulheres negras ou pardas. Por que que eles exigem isso? Porque isso é uma regra lá da política pública. Então, a política pública que trabalha com a questão das mulheres exige esse requisito. Então, eles exigem isso lá na questão da destinação dos recursos deles. Entenderam? Então, eles têm as regras próprias deles, mas eles respeitam aquilo que está estabelecido lá na lei da política pública, certo? Então, se o projeto é para elas, a liderança tem que ser delas. Essa é a lógica da política e é assim que eles, então, utilizam aqui para destinar o recurso. Só que detalhe, lembra que eu falei que o estatuto precisa bater com o objetivo? Então, não adianta eu querer acessar esse dinheiro se eu não tenho lá no meu estatuto o trabalho com mulheres negras. Eu não vou ter acesso ao recurso. Por quê? Porque eu não trabalho com isso. Então, eu tenho que ter integridade para mostrar que na prática eu faço aquele trabalho. Certo? Um exemplo. Procura, então, aí no Google a Fundação do Banco do Brasil. Trago um outro exemplo, que é uma parceria, que daí o Banco do Brasil, né, a Fundação do Banco do Brasil, tem com o BNDES, que é um outro Banco Nacional de Desenvolvimento, certo? Então, aí eles já fazem uma parceria. E aí eles trabalham com a agroecologia. E aí eles destinam um recurso maior, que é de 70 milhões para redes de produtores orgânicos e quilombolas. Então, lembra que eu falei que era muito importante trabalhar em rede? Pois bem, esse edital aqui, que vocês viram que é um valor muito maior, ele só é concedido quando se trabalha em rede. Então, eles exigem que a entidade, a organização, a entidade sem fins lucrativos, ela represente uma rede de produtores. Certo? Então, lá no teu estatuto, tu tem a função de trabalhar em rede? Qual é a rede que tu te propõe a trabalhar? Tá isso lá no teu estatuto? Se não tiver isso lá no teu estatuto, não adianta buscar o recurso. De primeira regra, precisa estar no estatuto e tu precisa trabalhar com isso na prática. Certo? Então, veja que é um bom valor aí para poder investir quando a gente trabalha em rede. Então, aqui não trabalha para uma pessoa, é só para um coletivo, ok? Vamos para mais um exemplo aqui. Ah, o Itaú, outro banco, ele tem o seu instituto. Então, olha a diferença. O Banco do Brasil criou sua fundação. O Itaú já criou um instituto. Ou seja, cada um cria a sua organização com base nas suas regras, né? Ou seja, seguindo as regras da legislação que nós temos no Brasil, cada um cria o formato que quiser. Então, nós temos o Instituto Itaú, que eu trago aqui um exemplo, também não é sempre assim, ou seja, eles vão mudando a destinação dos recursos deles, mas eles tinham um edital aberto para a política pública do LGBT+. Então, eles davam aí, com base nesse programa deles, né, até de 30 a 70 mil reais, que aí eles têm a diferença lá dos capitais, né, que eles chamam de capital semente, né, eles vão evoluindo ali com os valores, então, de 30 até 70 mil, e 70 mil para quem já tinha, então, impacto comprovado. Então, é uma forma deles incentivarem quem está começando, quem não tem um CNPJ formalizado, que está começando como coletivo, e aqueles que já têm, e aí, conforme tu vai tendo uma organização melhor, tu vai tendo acesso a mais
mais recursos, certo? Então, um edital que aceita grupos informais menores. Então, quem é um coletivo que está começando, ele também tem acesso a possibilidades. Claro, são menos possibilidades, mas existem várias possibilidades no Brasil para que esses grupos de organizações coletivas ainda não formalizadas, como o CNPJ, possam ter acesso a recursos. Então, trago aqui um exemplo para mostrar essa possibilidade. Temos um outro, que é o chamado Consulado da Mulher, que é Multiplica por Elas, que também é uma instituição privada, né, que trabalha, então, aí com... de novo, voltado para as políticas públicas para mulheres. Eles dão de 35 mil para quem já é formalizado e 10 mil para cada grupo de mulheres. Tá? Então, o que eles querem? Eles querem que a instituição tenha no mínimo 2 anos de organização e CNPJ, né? 2 anos de comprovação que trabalha com essa política pública e 2 anos de experiência comprovada. Então, teu CNPJ tem que ter no mínimo 2 anos e no mínimo há 1 ano trabalhar com esse tipo de política pública que é para as mulheres empreendedoras. Então, um outro foco também aqui possível de buscar recursos. Uma outra instituição, que é a Fundação Cargill, também, novamente, uma fundação aqui, focada, ela trabalha com projetos voltados para soluções socioambientais. Então, ela, por projeto, destina até 150 mil. E o que eles querem? Eles querem negócios de impacto, ou seja, eles querem que a entidade crie criem pessoas ou empresas que tragam negócios para sua comunidade. Então, esse é o formato de exigência para captação de recursos desta Fundação Cargill, tá? Então, eles querem, na verdade, que as empresas, né, as pessoas, as empresas lá na comunidade possam se sustentar sozinhos, que não haja um assistencialismo permanente. Então, por isso, eles focam em projetos socioambientais. Esse é o modelo da Fundação Cargill. Temos uma outra fundação que eu também trago aqui para vocês, que é a Fundação Antônio Meneghetti. Vocês vão ouvir falar muitas fundações com nomes. Eu trago um exemplo aqui, mas tem por exemplo, tem a do Gerdau, que é a família Gerdau, tem uma fundação com destinação de recursos, que é da família Marinho, né, do Roberto Marinho, tem outra fundação. Então, essas famílias, que são as famílias mais, vamos chamar assim, abastadas, elas também criam as suas organizações, as suas fundações, para destinar recursos para projetos sociais. E cada uma estabelece lá a sua política de destinação. Então, eu trouxe um exemplo aqui, mas vocês podem procurar várias na internet com essa destinação, que é a Fundação Antônio Meneghetti. Por quê? Porque ela foca em educação e cultura. Então, eles só selecionam projetos que estão relacionados com educação e com cultura. E o que eles querem? Eles querem o protagonismo juvenil, ou seja, eles querem que o jovem não seja só o beneficiado, mas que ele participe da construção do projeto. Ele que vai auxiliar, planejar, avaliar, executar. Por quê? Porque se a política pública é para o jovem, eles entendem que precisa ter a participação do jovem. E é assim que funciona a política pública. Então, eles trazem a exigência deles e juntam com a exigência da política pública. Entenderam como funciona? Então, trouxe aqui

pública. Agora, vamos falar de um outro tipo de edital. Vamos falar aqui do Ministério Público. E eu só trouxe dois exemplos. Não tem como aqui eu trabalhar tudo, tá? Então, eu estou trazendo dois exemplos dentro do sistema de justiça, que é o do Ministério Público. Trabalho aqui o Ministério Público no Estado e o Ministério Público do Trabalho. Tem outras possibilidades também do Ministério Público. Eu não vou abrir todas elas aqui. Estou trazendo dois exemplos. Exemplo de Ministério Público Estadual, tá? Então, olha que interessante. Dinheiro, Ministério Público Estadual, vem do erro de alguém. Então, as pessoas que erraram, que cometem os crimes, que tem lá as apreensões, esse dinheiro volta direcionado para a comunidade. Então, essas entidades, essas organizações têm a possibilidade de acessar esses recursos e transformar eles em prática para mudar a realidade daquele local ali, certo? Então, nós estamos falando aqui do chamado Fundo de Reconstrução de Bens Lesados. Esse é o nome que se utiliza a título de Ministério Público Estadual. Então, eles têm todo ano lá o edital que eles destinam com os recursos, e aí eles seguem, aí sim, como é uma instituição pública, eles seguem todo o regramento público. Aqui nós não temos regramento privado. Aqui toda regra é uma regra pública. Então, aqui a exigência é muito maior. A instituição já precisa ter aí bastante tempo e qualificação e comprovação para poder acessar esse tipo de recursos. Mas o valor também é melhor. Ele varia entre 300 mil a 1 milhão para o projeto. Então, eu já consigo acessar aí valores muito maiores, certo? E aí eles destinam esses recursos para projetos que devem ressarcir a sociedade por danos ao meio ambiente, ao idoso ou ao patrimônio histórico. Por quê? Porque essa é a política pública lá assim estabelecida. E aí eles exigem que a entidade esteja credenciada pelo órgão gestor da política pública. Então, por exemplo, se a gente está falando aqui do idoso, precisa estar lá no Conselho da Saúde ou da Assistência, né, no Conselho do Idoso, ou seja, tem a regra, né, de município e de estado precisa ser observada. Por quê? Porque como é uma instituição estadual, precisa respeitar a política pública estadual e tem que respeitar para onde esse recurso está sendo destinado, qual município ou quais municípios. Então, já é uma exigência maior para poder acessar esses recursos, certo? Então, Ministério Público Estadual, todo ano tem edital, todo ano tem essa possibilidade de acessar esses recursos e destinar para esse tipo de projeto. Temos aqui, como eu falei, também o Ministério Público do Trabalho. E aí, eles, como trabalham com a questão da fiscalização do trabalho, eles revertem essas multas dessas empresas que desrespeitam as regras do trabalhador também para reinvestir nesse tipo de comunidade, né, para poder, então, trabalhar, revertendo para a comunidade essa arrecadação que eles fazem. Tá? Uma das exigências deles, que é a exigência da política pública, é não ter processo trabalhista, ou seja, essa entidade não pode ter um processo trabalhista e não pode ter parentes do Ministério Público na diretoria, certo? É a ética acima de tudo. Então, eu trouxe aqui só detalhes, alguns detalhes. Claro, tem muito mais requisitos aqui, mas é para vocês conseguirem compreender que cada edital tem a sua regra. Isso com a sua regra com base ou no regramento privado ou no público e da política pública que estiver sendo ali aplicada. Certo? Ficou mais fácil entender aqui um pouquinho da captação de recursos que nós temos vindo de editais? E eu só comecei. No segundo bloco, eu vou falar da parte dos editais que nós temos vindo do governo federal e do governo estadual, como editais, e os internacionais, certo? Então, aqui eu dei uma palhinha só dos privados e de um exemplo do sistema de justiça. Temos outras possibilidades, tá? Por enquanto, tô dando alguns exemplos aqui para mostrar aonde existem os dinheiros. Então, viu só? Só aqui já falamos de milhões de reais disponíveis. O segredo...

0: segredo é o coração da organização. Lembra que lá no terceiro episódio eu mostrei para vocês os passos, passo a passo do que precisa ter lá na tua instituição, na tua organização? Pois bem, terceiro episódio que dá esse passo a passo. Lembrando um pouquinho, estatuto em dia. Integridade da composição da organização com a política pública que tu te propõe a executar. Exemplo, como nós vimos aqui, se tu tá te propondo a trabalhar com mulheres, lá na tua administração tu precisa ter mulheres. Não adianta ou ter uma organização só formada com homens querendo trabalhar lá no estatuto com políticas para mulheres. Por quê? Porque não fecha. Eu não tenho a experiência e a integridade para fazer isso. Então, essa é a regra, né, que precisa ser respeitada. Se eu for trabalhar com idosos, eu vou ter que ter lá no meu estatuto um percentual mínimo de idosos para poder ter essa experiência, né, para poder lidar com isso. A mesma regra para todas as demais políticas públicas, trabalhar com criança, adolescente, ou trabalhar com jovens. E aí tu vai me perguntar, tá, mas aí eu vou ter uma organização social formada por crianças? Não, na verdade, aí tem a questão lá da regra do Código Civil, tu tem as representações ou assistências, mas tu tem que comprovar que tu teve a participação dessas crianças, desses jovens nesta construção, certo? Então lembra do portfólio com a comprovação de tudo isso? Aí entra esta segunda parte para estar comprovado no teu estatuto. Também lembra, se tu trabalhar, dependendo da política pública que tu trabalhar, tu tem que comprovar isso junto ao teu conselho lá no município e no estado. Porque quem atesta realmente que tu tá fazendo esse trabalho é quem faz esse processo de fiscalização social lá no teu município, lá no teu estado. Certo? Então, mas isso é muito burocracia. Não, isso não é burocracia. Isso é transparência. Isso é ética para que realmente o dinheiro, que é o dinheiro que todos pagam, sejam revertidos em prol do todo, do benefício coletivo. Certo? Então, ficou claro? Acho que estamos melhorando aqui na explicação. Tá bom? Então, não sai daí, eu vou ali tomar uma aguinha e no próximo bloco, então, vamos falar do dinheiro do governo e dos editais internacionais. Se tu tem dúvida, manda o zap lá para a rádio 54-3242-1332. A gente já volta com o segundo episódio do Simplificando Juridiquês. 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
2: 11 horas e 6 minutos.
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0: 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Conhecimento claro, direto e para todo mundo entender. estamos de volta com o segundo bloco do Simplificando Jurgiquês, aqui na Rádio Ativa FM. Eu sou a Suzana Schwantes e agora vamos falar do dinheiro que vem do governo e até de fora do Brasil. Muita gente acha que embaixada só serve para tirar visto, mas eles são grandes investidores sociais. Tu sabia disso? Pois é, então vem comigo. Vamos entender um pouquinho melhor como é que isso funciona. Vamos começar então pelo Executivo Federal e o Executivo Estadual. Estamos falando do Rio Grande do Sul. Vamos então ver como isso funciona a título de governo, como que a gente acessa editais falando de governo. Não estamos falando de emendas parlamentares. Lembra que no episódio anterior, no sexto, nós falamos das emendas parlamentares e vimos que depois vai para o executivo. Aqui não. Aqui o edital está sendo feito diretamente pelo executivo, certo? Então são regras diferentes, tá? Então vamos lá, vamos pegar aqui exemplos, não tem como eu esmiuçar, trazer tudo, então só tem como exemplificar. Então eu vou começar aqui pelo estado do Rio Grande do Sul e vou começar então pela Secretaria de Cultura, a famosa SEDAC que nós temos então, que trabalha com várias políticas públicas e hoje nós vamos então, de uma forma geral, falar um pouquinho do PNAB, e do RS Seguro, que são duas possibilidades aí de acesso a editais de políticas públicas. Então, a Secretaria da Cultura, ela trabalha com várias políticas públicas diferentes, certo? Claro, o foco dela é a política pública cultural, só que ela gerencia editais numa política pública transversal. Tá, que eu vou explicar um pouquinho melhor daqui a pouquinho. Também trabalha com a questão dos avaliadores externos dessa seleção, porque quem faz o processo de seleção desses projetos não é o Estado, são avaliadores externos que são credenciados. Então, se tu tem aí o preenchimento dos requisitos, da experiência que o Estado exige para poder fazer a avaliação, tu pode estar lá no banco dos avaliadores e pode estar fazendo as avaliações e pode estar recebendo por esta avaliação, tá? Então, só para vocês entenderem, tudo que a SEDAC tem lá no seu site e que ela coloca, então, à disposição a título de editais. Então, tem vários tipos de editais diferentes o ano todo, não existe uma regra única em termos de tempo. Então, tem editais abrindo o ano todo. Tem editais como de música, teatro, livros, criação de redes, territórios criativos e muito mais. Então, fica atento lá no site do Procultura, que é o site do Estado, onde lá tem todas essas informações com a destinação aí dos editais e os recursos de cada um deles e os requisitos de cada um deles. Eu vou pegar aqui um exemplo, não tenho como esmiuçar cada um deles, então eu vou abrir um exemplo aqui para poder focar e mostrar como isso funciona na prática. Vou trazer o edital de música. Então, né, nesse edital de música, o que eles exigem lá? Eles olham o histórico e o planejamento. Então, lembra lá que eu falei toda a questão da trajetória, tenho que ter toda a comprovação e eu preciso ter um projeto para saber para onde eu vou e o que eu vou fazer? Pois bem, então é assim que é a regra de avaliação do Estado, certo? Então, eles querem saber se você tem capacidade técnica para gerir o projeto. Capacidade técnica significa, eu preciso realmente poder gerir recursos que não são meus e poder, então, dar toda essa ética, essa transparência que a política pública exige, certo? E aí que vem o detalhe. Até agora, nós focamos em entidades sem fins lucrativos. Só que não é sempre que eu preciso ter uma entidade sem fins lucrativos. Na parte cultural, eu posso ser só pessoa física ou eu posso ser pessoa jurídica com fins lucrativos, desde que lá no meu, na minha constituição da minha empresa, que chama KNAI, que são ali as atividades empresariais, essas atividades estejam enquadradas em atividades que envolvem a política pública estabelecida pelo Estado. Então, não adianta eu colocar qualquer tipo de atividade. Eu preciso ter lá no meu CNAE as atividades culturais para poder me cadastrar junto ao Estado e poder, então, inclusive, me submeter a esses editais com a busca destes recursos públicos. Então, não é só entidades sem fins lucrativos. Claro que, para entidades sem fins lucrativos, os valores que são concedidos são muito maiores, porque a responsabilidade, os requisitos são muito maiores. Mas, na política pública da cultura do Estado, e aí eu não estou falando aqui de leis de incentivo, as leis de incentivo a gente vai trabalhar em outro episódio, estou falando de editais, onde tem lá o valor do recurso definido e tu vai te submeter para receber direto na conta aquele valor, certo? Tá? Então, posso como pessoa física trabalhar com política pública? Posso. Desde que tu tenha capacidade técnica. Tu tem que ter lá a formação que exige, tu tem que ter a comprovação do tempo de experiência que exige, tu tem que ter o portfólio com a comprovação do que tu faz, tudo isso tem que estar em dia. Aí sim, aí tu tem a possibilidade de cadastrar e poder entrar nos editais e acessar estes recursos que o Estado fornece para esse tipo de atividade. Tá bom? Lembrando que mesmo sendo pessoa física ou pessoa jurídica, tu não vai estar trabalhando de forma individual. Tu vai estar trabalhando pelo bem coletivo, pelo interesse público. Então, tu precisa ter a ética, a transparência, vai ter que fazer toda a questão da prestação de contas com essa ética e transparência que se exige numa política pública, porque o dinheiro não é teu, o dinheiro é de todos que pagam os impostos e que precisam ser reinvestidos na sociedade com total transparência e ética. Tá bom? Veja se ficou um pouquinho mais claro aí. Então, dei um exemplo. Vocês podem entrar lá no site do Procultura e ver que existem várias formas de políticas públicas diferentes com vários editais diferentes. Vou dar um outro exemplo aqui no Estado. Então, segundo exemplo no Estado para poder vocês acessarem lá e olharem essa diferença. Como eu mencionei lá no início, a SEDAC tem uma política pública transversal no Estado. O que, que significa isso? Que a SEDAC, como já tem, a SEDAC, que é a Secretaria da Cultura, já tem essa expertise de tempos fazendo toda essa elaboração de editais, recebimento de projetos, banco de avaliadores. Então, ela faz as parcerias com as outras secretarias, que também querem fazer editais e destinar recursos, e faz, então, essa parceria ou com a Secretaria da Educação, ou com a Secretaria de Esportes, ou com a Secretaria de Assistência Social, ou com a Secretaria de Políticas para Mulheres, ou com a Secretaria de Segurança, ou seja, faz parcerias com outras secretarias para que esse recurso seja destinado para a seleção de projetos. E aqui eu trago um exemplo dessa política pública transversal, que é a do RS Seguro Comunidade, que é exatamente em função dos problemas, dos desafios que nós temos a título de violência, né, para combater a violência, a vulnerabilidade aí nas comunidades espalhadas aí pelo Rio Grande do Sul. Só que detalhe, não são todas os locais que existe essa política pública. Esse programa do Estado, que é o RS Seguro Comunidade, ele tem a classificação lá dos municípios que são considerados municípios de alta vulnerabilidade e combate à violência. Então, só tem acesso para quem está lá naquela classificação do Estado. E isso é outro detalhe também que nós precisamos avançar para que nós possamos ter a prevenção e não só a repreensão. Ou seja, para que a gente comece a ter políticas públicas para prevenir essa vulnerabilidade à violência e não só destinar recursos quando já aconteceu. Mas é só para vocês entenderem que existe essa política pública e que essa é uma política pública transversal do Estado. Tá? Então, vocês também podem acessar no Procultura os editais que são destinados para esse tipo de política pública transversal. E aí, aqui alguns detalhes, né? Como é voltado para a questão de comunidade vulnerável, eles tentam facilitar o máximo possível. Só que não podem abrir mão das regras mínimas que se exige para a ética, para a transparência, né, de todo esse processo que a política pública exige, certo? Então, aqui algumas pinceladas de possibilidades de acesso de recursos aqui no estado do Rio Grande do Sul. Vamos lá para o governo federal. No governo federal tem uma plataforma, que é uma plataforma unificada de destinação dos recursos, que chama transfere.gov. Então, põe ali no Google e procura transfere.gov. No transfere.gov, ali tem um íconezinho onde tem todos os editais que estão abertos dentro dos ministérios. Então, lembra que existem inúmeros ministérios e cada ministério com a sua política pública? Então, quando o ministério abre lá um edital destinando recursos para aquela política pública, ele vai colocar lá no transfere.gov, que é onde a entidade sem fins lucrativos precisa estar cadastrada. Então, aqui nessa destinação não tem como ser pessoa física ou pessoa jurídica com fins lucrativos. Tem que ser obrigatoriamente uma entidade sem fins lucrativos, certo? Então, tem o ano todo editais abrindo em várias políticas públicas diferentes. Se eu fosse abrir aqui, ia ficar, sei lá, 6, 8, 10, 20 horas só falando de editais que existem ali no transfere.gov. Eu vou trazer um exemplo só para vocês entenderem. Um só exemplo. Na semana passada que nós falamos das emendas parlamentares, eu também só trouxe um exemplo para vocês entenderem. Isso não significa que exista só um. Eu tô recortando e trazendo um exemplo de possibilidade. E o exemplo que eu trago aqui é da Cozinha Solidária, que é um edital que está aberto do Ministério do Desenvolvimento Social. Eles buscam entidades, né, sem fins lucrativos que possam gerir essa política pública do Ministério do Desenvolvimento Social, tá? Então, o que está lá nesse edital? Que precisa estar credenciado junto ao Ministério do Desenvolvimento Social, precisa estar cadastrado lá na plataforma transfere.gov, que esse é um requisito mínimo. A entidade que não tiver cadastrada lá no transfere.gov não tem acesso a absolutamente nada. Precisa ter uma declaração do Conselho de Segurança Alimentar que faz esse tipo de trabalho, ou seja, lembra que eu disse dos conselhos que precisa estar habilitado, precisa comprovar que faz esse trabalho? Então, se tu não participa de nenhum conselho na tua cidade, esquece, tu dificilmente vai conseguir acessar esses recursos do governo federal. Por quê? Porque quem atesta se realmente tu trabalha com isso lá na tua localidade, lá na tua cidade, é o teu conselho municipal. Então, por isso que isso precisa estar organizado lá no teu município, para que tu tenha acesso a essas possibilidades de recursos dos editais federais, né? Dos editais dos ministérios federais, certo? Trouxe aqui então dois exemplos aqui, tanto a de governo estadual quanto de governo federal, para vocês entenderem um pouquinho de como funciona essa possibilidade de acesso a editais. Agora vamos falar um pouquinho sobre os editais internacionais. Aqui também eu poderia fazer só uma aula de, sei lá, 20, 40 horas só de editais internacionais. Só vou dar uma palhinha, vou trazer dois exemplos de possibilidade de editais internacionais. Vou trazer um exemplo aqui da Alemanha, tá? e um outro exemplo dos Estados Unidos. Então, vou trazer só dois exemplos aqui, não significa que sejam os únicos, eu tô dizendo que são exemplos que eu tô trazendo aqui para vocês conseguirem compreender que existem muitos recursos vindo do sistema internacional, tá? Então, vamos lá. Dinheiro que vem de fora. Vamos pensar na Alemanha. Aonde que eu vou acessar? Consulado. Aonde que existe a relação de um país com outro país? É no consulado. Então, o consulado da Alemanha não é só para passaporte, tá? Não é só para resolver questões, né, das pessoas se relacionando com outro país. Não é só para buscar lá a possibilidade de uma dupla cidadania. Não é isso. Eles apoiam projetos de pequeno porte. Não só de pequeno porte, mas aqui eu trago um exemplo de pequeno porte. Por exemplo, eles financiam postos de água, postos de saúde, equipamentos para escolas e até lares de idosos. Eles dão o material, a infraestrutura, só que o que eles não permitem? Pagar salário ou comprar terreno. Tá? Eles querem ver a obra pronta beneficiando quem precisa. Então, eles têm as suas regras lá, o que que eles destinam e como eles destinam. Mas tenho como acessar. Já pensou construir um lar de idosos só com recursos que vêm da Alemanha? Pois é, isso é possível. É possível, só preciso saber tecnicamente como funciona isso e como elaborar esses projetos e ter a minha casa em dia como organização. Certo? Vamos para mais um exemplo. Estados Unidos. Vamos para os Estados Unidos. O que que os Estados Unidos aqui estão financiando? Eles estão financiando projetos para jovens de 15 a 18 anos que estão em escolas públicas. O que que eles querem? Eles querem jovens que tenham um espírito empreendedor e que trabalhem com impacto social, ou seja, aquele jovem que vem lá de uma comunidade e que enxergam seus problemas e criam soluções que eles têm ali dentro da sua comunidade. Principalmente voltado para as mudanças climáticas em função da COP30. Tá? Que aí nós temos todo um regramento aí dessa COP30. O que que eles exigem? Requisitos: inglês fluente e pelo menos 3 meses de trabalho voluntário comprovado. Então, jovens, precisamos aí organizar nas escolas essa questão do trabalho voluntariado. Tá? Precisa ter uma instituição para fazer esse gerenciamento, precisa ter essa comprovação, né? Precisa ter acompanhamento desses jovens, que eles dêem dinheiro para eles poderem estudar nos Estados Unidos. Eles podem ir para lá, ficar tempo lá, conhecer, estudar lá, voltar. Existe muito projeto nesse sentido de intercâmbio, só que a maior parte é voltado para a questão do voluntariado em entidades sem fins lucrativos. Só que não adianta ter lá só o jovem trabalhando, precisa ter toda uma organização comprovando tudo isso para que esse jovem possa acessar essa possibilidade aí e viajar para outros países. Estou dando um exemplo aqui dos Estados Unidos, mas isso não é só para os Estados Unidos. Existem várias outras embaixadas aí pelo mundo que fazem esse mesmo tipo de programa, esse mesmo tipo de trabalho. Ok? Então, jovens, fiquem atentos aí, né? Vamos ter que começar a pensar no trabalho voluntariado aí de organização, entender as nossas demandas aí dentro da nossa comunidade, trazer soluções que o mundo é o nosso caminho, certo? Bom, espero que eu tenha conseguido auxiliar aí um pouquinho na destinação aí dos recursos que existem através de editais. E aí agora vocês já conseguiram entender, né, que por que que o dinheiro não chega? Porque recurso é o que mais tem. O que falta é capacidade técnica. E quando eu falo capacidade técnica, é organização. Não é não saber fazer, mas é organizar o que tu faz para comprovar o que tu faz. Porque a gente tem muitas associações aqui da região que perdem editais, como por exemplo aqui da Fundação do Banco do Brasil, do Ministério Público, porque o estatuto tá velho. porque não tem certidão negativa em dia, ou porque não guarda foto e lista de presença para provar o que já faz há 2, 3 anos. Então, o edital não é um pedido de ajuda. É um contrato de resultados. Se você organizar a casa adaptada às políticas públicas do Brasil, o dinheiro vem. O mundo quer investir em quem é organizado. Dinheiro gosta de caminho organizado. Certo? Então, estamos chegando ao fim do nosso 7º programa, 2º bloco do Trazendo Mapa aí, então, que dos recursos na nossa mão. E agora é organizar a técnica. Vamos resumir então, finalizar aqui. Checklist. Seu CNPJ tem 2 ou 3 anos de vida, que a maioria dos editais exige? Você já conferiu o seu estatuto? Permite receber recursos para a área que você atua? Você tem um portfólio, fotos e relatórios do seu trabalho técnico? Pois é, isso é o mínimo. Então, no próximo episódio, falaremos sobre as leis de incentivo e as suas formas de captação. Vejam, não acabou ainda. Temos mais possibilidade de recurso. E na próxima, nós vamos falar das leis de incentivo. Ficou com dúvidas sobre os editais? Manda um WhatsApp pro 54-3242-1332. 54-3242-1332. Um beijo, fiquem com Deus e até o próximo sábado com mais um Simplificando Juridiquês aqui na Rádio Ativa FM.
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2: Horas e 30 minutos.
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0: Olá, bom dia você, meu amigo, minha amiga, que está conosco por esta emissora de rádio. Nossa saudação fraterna de paz e bem. Está chegando até você neste sábado, 13 de junho de 2026, o programa das paróquias São João Batista e Nossa Senhora Aparecida de Nova Prata e Santo Antônio do Maragata. E hoje, dia de Santo Antônio. Cumprimentos, parabéns à nossa paróquia de Santo Antônio do Maragata, lá que estarão em festa neste fim de semana, hoje, amanhã. Então, nossos cumprimentos desde já aos festeiros, equipe administrativa, todas as equipes de serviço, todos aqueles que irão prestigiar a grandiosa festa em honra ao nosso glorioso padroeiro Santo Antônio. Mas hoje também nós celebramos o Imaculado Coração da Bem-aventurada Virgem Maria. Memória Mariana de origem devocional, instituída por Pio XII. A atual celebração convida-nos a meditar sobre o mistério de Cristo e da Virgem em sua interioridade e profundidade. Maria, que guarda os fatos e as palavras do Senhor, meditando-os em seu coração, é morada do Espírito Santo, é sede da sabedoria, imagem e modelo da Igreja que escuta e testemunha a mensagem do Senhor. Ontem celebramos a festa, a solenidade do Sagrado Coração de Jesus e hoje do Sagrado Coração de Maria, o Imaculado Coração de Maria. Então pensamos ao Senhor sempre a súplica de termos um coração semelhante ao do Senhor. E a liturgia deste fim de semana, 11º fim de semana do tempo comum, nos convida a refletirmos sobre o tema da missão. Deus tem um plano de salvação para todos os homens, mas esse plano ele não o realiza sozinho. Ele conta com a participação de inúmeras pessoas, que sempre chama e envia para a missão. O Evangelho, que é o coração da liturgia, nós temos a missão dos 12 apóstolos. Em Mateus, no capítulo 9, nos apresenta isso. E o texto faz parte do discurso missionário de Mateus. Após ter apresentado Jesus a anunciar o reino em palavras e obras, Mateus descreve o chamado e o envio dos 12 em missão. Deverão levar o projeto de salvação e libertação que Deus fez aos homens em Jesus a toda a terra. É um manual do missionário cristão em que define os conteúdos do anúncio e as atitudes fundamentais do missionário. Compreende três passos. Primeiro, uma introdução. Jesus vê a triste realidade das multidões. Estavam cansados e abatidos, como ovelhas sem pastor. A messe é grande e os operários são poucos. Um apelo. Rogai ao dono da messe. Reflete a preocupação diante das necessidades pastorais, embora a iniciativa da missão é do Pai. Segundo, o chamamento e o envio dos 12 apóstolos. Chamou-os. Os critérios da escolha é sempre um mistério, difícil de compreender e explicar. O número das 12 tribos de Israel e é símbolo da totalidade. Todos são chamados a libertar-se e enviados a libertar. Na missão, confere o poder de expulsar os demônios e curar os doentes. Isto é tudo o que destrói a vida e a felicidade do homem. Chama cada um pelo nome. Missão individual e comunitária. Terceiro, recomendações de Jesus para a missão. Destinatários da missão. Os judeus, herdeiros da aliança, deveriam ser os primeiros e das ovelhas perdidas da casa de Israel. A mensagem é o anúncio missionário, o reino de Deus está próximo. Os sinais da presença de Deus, curar os enfermos, ressuscitar os mortos, purificar os leprosos e expulsar os demônios. São gestos, sinais concretos de libertação. A exigência de gratuidade. De graça recebestes, de graça deveis dar. Que diria Jesus ao contemplar a realidade de hoje? Jesus compadece-se com a multidão que tem diante de seus olhos. A cena de ontem, em termos de número de pessoas, era insignificante. Diante de tudo aquilo que assistimos, o mundo de hoje. Ainda hoje, há multidões cansadas e abatidas, como ovelhas sem pastor. Os 12, número simbólico, representam a totalidade do povo de Deus. Temos consciência de que também nós somos enviados em missão. Qual é a missão dos discípulos de Jesus? É lutar contra tudo o que escraviza o homem e o impede de ser feliz. Hoje há estruturas que geram guerra, violência, terror, morte. A missão dos discípulos de Jesus é contestá-las e desmontá-las. Hoje há valores que geram escravidão, opressão, sofrimento. A missão dos discípulos de Jesus é recusá-los e denunciá-los. Hoje há esquemas de exploração que geram miséria, marginalização, exclusão. A missão dos discípulos de Jesus é combatê-los. A proposta libertadora de Jesus deve estar presente através dos discípulos. Em qualquer lugar onde houver um irmão vítima da escravidão e da injustiça, procuramos nós transmitir alegria, coragem e esperança àqueles que vivem imersos no abatimento, na frustração, no desespero? Procuramos ser sinal do amor e da ternura de Deus para aqueles que vivem sozinhos e marginalizados? Por fim, o nosso serviço ao reino é totalmente gratuito? Ou serve para promover os nossos interesses, a nossa pessoa, os nossos esquemas de realização pessoal? Será que Cristo pode contar conosco? Acolhamos o apelo do Mestre e roguemos ao dono da messe para que mande muitos operários à sua vinha. Peçamos ao Senhor a graça de podermos viver intensamente a nossa missão, a nossa vocação e nossa missão. E agora então passamos para a nossa agenda pastoral. Hoje, sábado, dia 13, dia de Santo Antônio. Agora pela parte da manhã já tivemos às 9 horas catequese de adultos. Também às 9 horas já tivemos a celebração de exéquias e sepultamento. Às 10h30, a missa, almoço da comunidade Santa Teresinha. Um almoço mais para a comunidade, para os sócios, homenagem também aos fundadores daquela comunidade e a Santa Missa também recordando o capitel Santo Antônio. Às 14h30, missa na comunidade Nossa Senhora da Saúde. 14h30, também missa na comunidade São Luís, no Maragata. Às 14h30, haverá também o terço no capitel Santo Antônio, ali nas proximidades da família do seu Orestes Vivan. Às 15h30, missa na comunidade São Brás, Maragata. 18 horas, missa na Igreja Matriz, aqui em Nova Prata. E nesta celebração, queremos recordar e trazer presente as seguintes intenções. Nas intenções dos falecidos. Sétimo dia de Gustavo Tornes Granda, Hélio Ricardo Viana Basso e Juraci Biasi de Godoy. Meses de falecimento. O quarto de Maria Nadal da Silva, sexto de Bruna Cercina Farias, sétimo de Euclides Dallagnol, oitavo de Valdemira Sbardelotto. Anos de falecimento. O terceiro de Milton José Molman. Sétimo de Ilse Bristot Minosso. O décimo de Valdenira Capelari Presendo. Décimo sétimo de Amália Pagnucelli. O vigésimo nono de Guilherme de Favre. O trigésimo de Olimpio Pagnucelli. Trigésimo primeiro de Gomercindo Bavaresco. 38º de Ismael Luiz Pezenato. Estas então as intenções para hoje na missa às 18 horas aqui na Igreja Matriz, com tantas outras que aqui estão, mas que não são divulgadas, mas celebradas, colocadas sobre o altar do Senhor. Hoje também, então, temos missa na Matriz Santo Antônio. É dia de Santo Antônio. Estamos em festa na Matriz Santo Antônio do Maragata. Então, às 19 horas, a missa. E, na sequência, para quem desejar, haverá o mondongo e o bife na chapa no Salão Paroquial. Às 19 horas, missa na Comunidade Santa Catarina, no Maragata. Amanhã, domingo, dia 14, 8 horas, missa na Igreja Matriz. 9:30, missa na Comunidade São Cristóvão, do bairro São Cristóvão. E às 10:30, missa festiva em honra ao nosso glorioso padroeiro Santo Antônio no Maragata. E na sequência também, então, o almoço. Lembrando que no domingo de manhã, amanhã, portanto, de manhã, a partir das 7 horas, também haverá mondongo e o bife na chapa para as pessoas que desejarem. Maiores informações sobre o churrasco para levar, as reservas, ingressos, mondongo, bife na chapa, lá com os festeiros e a equipe administrativa e com todas as equipes de serviços. Cumprimentos, parabéns mais uma vez a todas as lideranças, todos aqueles que estão envolvidos nesta grandiosa festa. Lembrando que ela está sendo preparada já há 9 semanas. Tivemos a novena preparatória todas as terças-feiras, percorrendo, visitando as comunidades de nossa paróquia Santo Antônio do Maragata. E amanhã, então, também às 18 horas, a missa aqui na Igreja Matriz. E na segunda-feira, dia 15, 13:30, a récita do Rosário. 18 horas, celebração da palavra. 19:30, o grupo de oração. Tudo isso na Igreja Matriz, aqui em Nova Prata. E assim nós vamos concluindo o nosso encontro, nosso programa, deste sábado, 13 de junho de 2026, dia de Santo Antônio, dia que recordamos também o Imaculado Coração de Maria. Desejamos a todos um feliz e abençoado fim de semana. E agora, dentro do programa da paróquia, fiquemos com a palavra e a bênção do nosso bispo diocesano, Dom José Gislon.
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2: Estimados irmãos e irmãs em Cristo Jesus, neste mês de junho recordamos grandes personagens da nossa religiosidade popular, homens de Deus, que marcaram época e entraram no coração do povo pela vida de oração, amor e proximidade com o Senhor. Lembramos de São João Batista, o precursor de Jesus, de São Pedro e São Paulo, homens que assumiram o chamado e viveram a vocação como uma grande missão que o Senhor lhes confiara, e se mantiveram fiéis ao chamado, mesmo diante do mal que lhes tirou o sagrado dom da vida, porque tinham no coração a força da fé e a esperança de que o Senhor estava com eles e, após a morte, estariam com o Senhor, participando do banquete da vida eterna na sua glória. O povo de Deus peregrino, mesmo nos momentos mais difíceis, pode perceber a presença de Deus, Pai misericordioso, que ama e sente compaixão e não abandona seus filhos e filhas, mesmo quando feridos pelos erros e fragilidades da vida. E para lembrar do amor de Deus e falar ao coração do povo peregrino, em cada tempo da história, Deus suscitou homens e mulheres que, como discípulos de Cristo, abraçaram a vocação e a missão de anunciar o Evangelho e testemunhá-lo com a vida. Um destes santos, que é universalmente conhecido e muito lembrado pelo nosso querido povo de Deus, é Santo Antônio de Pádua. Identificado na história pelo seu amor a Cristo e a sua palavra, ele fez da pregação um meio para fazer chegar ao coração do povo o que está contido na Sagrada Escritura. Foi um homem que se entregou à causa do Evangelho, amando o povo com um profundo amor caridade. Uma caridade marcada pelas palavras do Evangelho, pela dor alheia, pela compaixão, ternura e vigor de quem sentiu-se abraçado pelo Cristo crucificado com amor e misericórdia. Mas a história real, que olha um pouco além das lendas e folclores, sem desmerecer os valores que elas contêm, nos revela um Santo Antônio preocupado também com a dicotomia que existia entre fé e vida na sociedade do seu tempo. Por isso procurou, através da palavra de Deus, formar a vida espiritual, ética e moral do povo, como forma de ter uma sociedade mais fraterna, pacificada e solidária. Entre a realidade da Idade Média, em que viveu Santo Antônio, e os dias atuais, muitos séculos se passaram, muitas coisas mudaram, mas ainda persiste em muitos cristãos uma certa dicotomia ou separação entre fé e vida, que fecha os olhos do coração para não ver a dor de quem tem a sua dignidade de vida desrespeitada e ferida no presente, e vive sem esperança em relação ao futuro. Em 1221, Santo Antônio, que já era um sacerdote, se encontra com São Francisco em Assis. E este, vendo que Antônio era um homem culto intelectualmente, bem preparado, convidou-o para ensinar aos freis a Sagrada Teologia. Mas Santo Antônio foi muito mais do que um professor que conhecia muito bem a Sagrada Escritura. Foi mestre de doutrina espiritual e de teologia, mas também um grande pregador. E como pregador foi um peregrino. Percorreu muitas cidades e, fazendo uso das Sagradas Escrituras, pregou a conversão das pessoas. Defendeu com imenso zelo a família, ameaçada pela decadência moral e pelo abandono dos valores cristãos, onde os que mais sofriam eram as crianças, os pobres e os enfermos. Defendia a conversão e a caridade como parte de uma vida cristã, marcada pelos valores do Evangelho, lembrando que diante de Deus, todos nós somos peregrinos e necessitados. No caminho para a casa do Pai, precisamos ser alimentados pelo pão da palavra e da Eucaristia, e sermos saciados pelo pão material e reconciliados pela sua divina misericórdia, para vivermos em comunhão com os irmãos. Por intercessão de Nossa Senhora de Caravaggio, Nossa Mãe, Rainha e Padroeira de nossa Diocese, abençoe-vos o Deus Todo-Poderoso, Pai e Filho e Espírito Santo. Amém. Tende todos um bom dia.

0: Meio-dia e 3 minutos.
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0: Boa tarde. Está começando mais um informativo semanal do Escritório Municipal da Emater de Nova Prata. 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Hoje apresentado por mim, Kelly Cristina De Lazari. Calendário de plantio. Hoje, dia 13 e amanhã, dia 14, são dias bons para o plantio de vegetais que produzem raízes, tubérculos e bulbos. No dia 15 e no dia 16, são dias bons para o plantio de vegetais que produzam flores. Nos dias 17 e 18, plantio de vegetais que produzam folhas e caules. Já nos dias 19 e 20, plantio de vegetais que produzam frutos, sementes e grãos. Calendário de podas. Agora, nesta época, a poda de inverno. Hoje, dia 13, é um bom dia para ser feita a poda. Amanhã, dia 14, é um dia impróprio. Nos dias 15, 16, 17 e 18, se você quer que a planta tenha menos vigor. Já nos dias 19 e 20, são dias impróprios para ser feita a poda de inverno. Calendário de enxertia de inverno. Hoje, dia 13, é um dia neutro para ser feita a enxertia. Amanhã, dia 14, é um dia impróprio. Já nos dias 15 e 16, são dias ótimos para ser feita a enxertia. Nos dias 17 e 18, são dias bons para ser feita a enxertia. E nos dias 19 e 20, são dias impróprios para ser feita a enxertia de inverno. As projeções climáticas mais recentes indicam uma alta probabilidade de desenvolvimento do fenômeno chamado El Niño durante a primavera de 2026 e o verão de 2027, período que coincide com boa parte da próxima safra de verão no nosso estado. Órgãos como o SEMADEM, a Secretaria de Agricultura do Estado do Rio Grande do Sul e o Comitê Científico do Plano Rio Grande apontam essa tendência, embora ainda exista incerteza quanto à intensidade do fenômeno. E o que isso pode significar para a safra 26-27 no Rio Grande do Sul? Chuvas acima da média. O principal sinal para o Rio Grande do Sul é o aumento da probabilidade de precipitações acima da média, principalmente em setembro e janeiro. Isso pode favorecer a disponibilidade hídrica para as culturas de verão, mas também aumenta o risco de excesso de umidade no plantio, encharcamento do solo, erosão, dificuldade de aplicação de defensivos, maior incidência de doenças fúngicas. As projeções também indicam temperaturas acima da média em determinados períodos, principalmente na primavera e no verão. Nos impactos por cultura. A soja tem menor risco de déficit hídrico durante o enchimento de grãos, mas é necessário ter atenção para doenças como a ferrugem, manchas foliares e podridões. Para o milho, a tendência de boa disponibilidade de água ajuda o desenvolvimento da cultura, mas também precisamos ter maior cuidado com doenças foliares e manejo do solo. O trigo e as culturas de inverno. Caso as chuvas já aumentem na primavera, pode haver dificuldades na colheita e redução da qualidade dos grãos. Historicamente, eventos de El Niño costumam favorecer volumes de chuva acima da média na Serra Gaúcha. Isso exige atenção especial ao manejo da drenagem, conservação do solo, escalonamento de plantio e monitoramento fitossanitário. Hoje, o cenário mais provável para a safra 26-27 é de maior disponibilidade de água para soja e milho, menor risco de estiagem severa, mas risco de excesso de chuva, maior pressão de doenças e possibilidade de eventos extremos como temporais, enxurradas e enchentes. Você já ouviu falar em curvas de nível? As curvas de nível são práticas de conservação do solo construídas seguindo a mesma altitude do terreno. Ou seja, elas vão acompanhar as linhas naturais do relevo. E são usadas em áreas com alta declividade para reduzir os impactos da chuva sobre o solo. Mas como elas funcionam? Quando chove, a água tende a escorrer morro abaixo com velocidade. Esse escoamento superficial pode carregar partículas de solo, matéria orgânica e nutrientes, provocando erosão. As curvas de nível atuam como barreiras que interrompem esse fluxo, diminuindo a velocidade da água e favorecendo sua infiltração no solo. Quais são os benefícios de termos curvas de nível nas nossas lavouras? Redução da erosão, pois quando diminuímos a velocidade da enxurrada, evitamos a formação de sulcos, ravinas e voçorocas. Maior infiltração de água, pois a água permanece mais tempo na superfície, aumentando a recarga de umidade no perfil do solo. Conservação da fertilidade, reduzem as perdas de nutrientes e matéria orgânica, mantendo o potencial produtivo da área. Melhor aproveitamento das lavouras, pois áreas conservadas apresentam menor degradação e maior estabilidade na produção ao longo dos anos. Proteção dos recursos hídricos. Diminuem o transporte de sedimentos para rios, açudes e nascentes, contribuindo para a qualidade da água. Curvas de nível e plantio direto. As curvas de nível apresentam resultados ainda melhores quando associadas ao sistema de plantio direto. A manutenção da cobertura do solo e a rotação de culturas. Essas práticas trabalham em conjunto para proteger o solo contra o impacto da gota da chuva e reduzir o escoamento superficial. Quando são mais importantes? Em terrenos ondulados, em regiões com chuvas intensas, em áreas com histórico de erosão. Investir em curva de nível não é apenas uma medida de conservação ambiental, mas também uma estratégia econômica. Cada tonelada de solo perdida pela erosão representa perda de fertilidade, água e produtividade. Cuidar do solo hoje é garantir a sustentabilidade e a rentabilidade da propriedade para as próximas gerações. Na semana que se passou, comemoramos o Dia do Citricultor, no dia 8 de junho. A data homenageia os produtores de frutas cítricas, como laranja, limão, tangerina, destacando a importância da citricultura para a economia, a geração de empregos e a produção de alimentos. O Brasil é um dos maiores produtores mundiais de laranja e líder na exportação de suco de laranja. Parabéns a todos os citricultores pelo trabalho essencial no campo e pela contribuição para a agricultura brasileira. Nesse mês de junho, em especial mês do meio ambiente, nós teremos o evento Caminhos da Feira acontecendo em todos os sábados do mês. Teremos ponto de recolhimento de pilhas e baterias de celular em prol do Dia do Meio Ambiente e também especial para o padroeiro São João Batista do nosso município. Então, nesse mês de junho, nós teremos o evento Caminhos da Feira todos os sábados, lá na Feira do Produtor. A Copa do Mundo 2026 já começou e com ela renasce a emoção que une povos, culturas e nações em torno do esporte mais apaixonante do planeta. Nessa edição histórica, disputada pela primeira vez em três países com 48 seleções participantes, milhões de torcedores voltam seus olhos para os gramados em busca de momentos inesquecíveis, grandes histórias e da consagração dos melhores do mundo. Para os brasileiros, a expectativa ganha ainda mais força com a estreia da nossa seleção brasileira, que inicia sua caminhada rumo ao tão sonhado hexacampeonato, carregando esperança, tradição e a paixão de um país inteiro. Que seja o começo de uma jornada marcada por talento, superação, união e muitas alegrias para o futebol brasileiro. Neste mês que celebramos o mês do meio ambiente, vale lembrar que cuidar da natureza não é uma responsabilidade apenas dos governos ou das grandes empresas. Cada pessoa pode contribuir com pequenas atitudes no dia a dia. Separar corretamente o lixo, Economizar água, evitar o desperdício de alimentos e reduzir o uso de plásticos descartáveis são ações simples que fazem a diferença. Quando muitas pessoas adotam esse hábito, o impacto positivo para o meio ambiente é enorme. No meio rural, práticas como a conservação do solo, proteção de nascentes e a manutenção da vegetação nativa ajudam a preservar os recursos naturais para as futuras gerações. Também é importante lembrar que a natureza está diretamente ligada à nossa qualidade de vida. O ar que respiramos, a água que bebemos, os alimentos que consumimos dependem de um ambiente saudável e equilibrado. Ontem foi comemorado o Dia dos Namorados. O amor não se mede pelo valor de um presente, mas pela sinceridade de gestos, pela presença nos momentos importantes e pelo cuidado diário. Que o Dia dos Namorados seja uma oportunidade para agradecer e demonstrar afeto a quem faz a vida mais feliz. Encerramos mais um informativo semanal do Escritório Municipal da Emater de Nova Prata. Agradecemos a audiência de cada um de vocês que ficou conosco mais essa semana e aguardamos vocês para a próxima também. Muito obrigada e até lá!
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Gente amiga, boa tarde. É com alegria que estamos chegando para nos encontrar e assim ficarmos juntos durante esta próxima meia hora e dessa forma apresentarmos mais um programa informativo do Sindicato dos Trabalhadores da Agricultura Familiar aqui de Nova Prata, Vista Alegre do Prata e aos ouvintes de toda a grande região do Prata. E bom mesmo é se posso encontrar a todos e a todas com a mente em ordem, com saúde e vivendo em harmonia. E sempre faz bem lembrar-se que toda pessoa que tem dificuldade para perdoar é porque ela se acha perfeita.

0: Um dia, uma mulher foi até um açougue e pediu para comprar um frango. O proprietário disse, sim, eu tenho. Ele foi até o freezer e tirou o frango. Aliás, era o único que ele ainda tinha no estoque. Colocou o frango na balança e pesou 1,5 kg. A mulher disse, bah, é muito pequeno. Você não tem um maior? Sim, ele disse. Aí ele tirou o frango da balança e voltou com ele até o freezer. Só que ele voltou com o mesmo frango na mão, porque só tinha ainda aquele. Colocou o frango na balança desta vez e colocou um dedo. E o frango pesou 2,5 kg. A mulher disse, maravilha, vou levar os dois. O proprietário está até hoje com a cabeça dentro do freezer procurando outro frango. Moral da história. Todas as vezes que você quer trapacear, ou seja, quando você quer enganar alguém, cedo ou tarde, você vai dar com a cara no muro. E aí, a máscara vai cair. Buenas! Povo querido, gostaria de dizer a todos que este ano a distribuição de semente de milho, que antes se chamava troca-troca e agora é semente 100%, isto é, a semente ela é gratuita. Mas tem que se dizer o seguinte, nós temos um limite para distribuir, que para nós aqui no nosso sindicato foi de 120 saquinhos de semente de milho para esse ano. E já esgotou todos os pedidos. Isso que nós havíamos limitado em 2 saquinhos por CPF e desde que tivesse a CAF em dia. Que isso já é lei do governo. E aqui, o importante de se dizer que nós sempre valorizamos esse programa. Por isso é que conseguimos essa quantidade. Que a SDR assim procurou entregar de acordo com a medida dos últimos anos. Então, dá para se dizer assim que o esforço foi útil e que também agora está aberto também uma quantidade para as prefeituras. E aqui é importante também de dizer que foi uma luta, uma conquista de muitos anos do movimento sindical junto à FETAG e esta junto à SDR, que é a Secretaria de Desenvolvimento Rural, que tudo isso nós fizemos assim para convencer o governo desta importância. E aqui nós poderíamos ainda dizer o seguinte, se por acaso nós conseguirmos ainda alguma pequena quantidade, nós avisaremos em tempo hábil. Pessoal, também nós precisamos lembrar que se faz necessário fazer o cadastro dos animais. Os animais todos existentes na propriedade, né? E isso aqui em Nova Prata se faz lá na Inspetoria Veterinária e lá em Vista Alegre se faz lá na Prefeitura. E é importante se dizer que conversando com o pessoal lá da Inspetoria ainda está faltando muita gente para se fazer esse cadastro. É rápido e não tem custo. Pedidos de mudas de fruta, pessoal, nós já começamos a fazer o segundo e é o último do ano. São mais de 120 variedades, temos mudas de frutas, flores, árvores ornamentais e é assim de um viveiro de boa procedência. Cartelas de remédio vazias, nós continuamos recebendo. O cantinho da semente crioula também está indo muito bem. Pessoal, também aqui eu gostaria de fazer um convite que nos vem por parte da Secretaria da Saúde junto com o Conselho Municipal da Saúde. Então, que gostariam assim de convidar a todos para a 12ª Conferência Municipal de Saúde de Nova Prata, que vai acontecer no dia 17 de junho, no auditório da UCS, Universidade de Caxias do Sul, campus aqui de Nova Prata. E o início vai ser às 8 horas e o término às 17 horas. Todos estão convidados. E aí, é é importante, né, que todos também podem opinar. Pessoal, vamos também reservando a data do dia 25 de julho, que vamos ter a nossa grande festa do colono. E esse ano vai ser num sábado. E tudo isso vai acontecer lá na Capela Santa Teresinha. Então, gostaria sim de ver todo mundo lá conosco. Vamos reservando essa data 25 de julho, que é o nosso dia. E também vem aí a festa do vinho platense, que vai ser o dia 7 de agosto e o local vai ser lá na FUV. Então, quando nos chegar os ingressos, nós já vamos avisando, mas podem adquirir os ingressos no sindicato também. Também lembrar que nós temos um médico clínico geral que atende no consultório do sindicato. Ele atende a todo o público. Evidente que para os associados, né, tem diferença de preço. Então, as pessoas que precisarem, que tiverem interesse, pode fazer o seu agendamento por telefone ligando no sindicato. Eu também gostaria sim de fazer um convite que na próxima sexta-feira, dia 19, nós vamos fazer um encontro lá na Capela Santa Líbera, junto com um profissional que vai passar assim orientações importantes sobre os cuidados com acidente de trabalho, inclusive com máquinas. Então estaremos lá por volta das 7:30, por aí. E as pessoas que tiverem interesse em participar, não tem custo, inclusive depois vai ter uma pequena refeição, que é patrocinada pelos nossos companheiros do Sicredi. Então as pessoas que tiverem interesse, só deixem o nome conosco no sindicato ou então com o nosso companheiro Vanderlei Guim. Vai ser na próxima sexta-feira, então, dia 19. É muito importante a participação de todos. Buenas! Povo querido, agora vamos conversar um pouco com o nosso técnico Adílio Guadagnin. Ele que, quando precisarem de trabalhos como projetos técnicos, custeio, investimento, orientações técnicas e muitas outras coisas, é tudo com esse nosso amigo. Adílio, boa tarde, é um privilégio de tê-lo aqui conosco.
1: Boa tarde, ouvintes. Nos últimos meses tem sido motivo de preocupação pelos agricultores envolvidos com a criação de bovinos de leite sobre os possíveis danos caso ocorra com a intensidade prevista por alguns institutos de meteorologia sobre os efeitos do fenômeno El Niño, com a presença de muita chuva e frio. Na dúvida, é recomendado, especialmente para quem não tem estrutura física adequada, ter aqueles cuidados com o gado leiteiro durante e após as enchentes, com medidas rápidas para garantir a sobrevivência dos animais, conter prejuízos, evitar surtos de doenças causadas pelo excesso de lama e umidade. Portanto, quem não tiver uma estrutura física adequada, é importante ir se precavendo com medidas de emergência durante as enchentes, logicamente, caso elas ocorram. Se recomenda, então, armazenar feno, ração e silagem em galpões altos e protegidos da água. Jogar fora qualquer silagem, ração ou feno que tenha entrado em contato com a água da enchente, devido aos riscos de toxinas e fungos. Também realizar a higiene rigorosa de tetos antes e depois da ordenha, priorizando o uso de desinfetantes devido ao ambiente altamente contaminado, evitando assim a mastite. Também se recomenda reforçar a imunização contra leptospirose, clostridiose e carbúnculos, doenças que proliferam rapidamente após as inundações. Também se recomenda descartar o leite cru das vacas que não foram ordenhadas e também aquelas que, então, que foram tratadas com antibióticos. Em casos extremos, desligar a eletricidade das salas de ordenha e galpões inundados para evitar os choques elétricos nas pessoas e animais. O frio intenso, combinado com a constante lama, cria um cenário de alto risco para o gado leiteiro. Esse ambiente reduz a produção de leite e serve como porta de entrada para infecções graves. Portanto, o foco do manejo deve ser combater o estresse térmico, o frio, né? Proteger os cascos e manter a higiene rigorosa da ordenha. Logicamente, esse cuidado precisa ser maior caso se concretizem as previsões, né, mais extremas, as piores previsões ditas por alguns institutos de meteorologia. Dito isso, desejamos a todos uma ótima semana.
0: Muito bem, obrigado, Adílio. E agora vamos até Brasília, mais propriamente lá no Congresso Nacional, para ver como foi o trabalho do nosso deputado federal, Heitor Xu. Deputado Heitor, boa tarde, fique à vontade que o povo quer te ouvir.
2: Meus amigos do Rio Grande, então, enfim, o Senado votou e aprovou a securitização. Com isso, a renegociação das dívidas dos agricultores será possível. Muitas mudanças e, com isso, o texto volta para a Câmara dos Deputados. O Senado ampliou as modalidades de dívidas, incluindo CPRs, débitos com cooperativas e fornecedores de insumos. Teremos 10 anos para o pagamento e 3 anos de carência. Os juros do Pronaf serão de 13,5%, do Pronamp 5,5% e os demais 7,5%. Com limite de 10 milhões por beneficiário e 50 milhões para as cooperativas. Vitória da resiliência, vitória da persistência dos agricultores e do setor agropecuário gaúcho. Parabéns e cumprimentos a todos. Outras pautas que trabalhamos, a portaria de classificação do morango, emitida lá em fevereiro, será postergada por 60 dias, período que será usado para readequar a legislação. Isto também é algo muito importante. Estejam atentos, sindicatos, Emater, para mudarmos o texto desta resolução. Junto com a FETAG e a Comissão da Uva, estivemos na Conab discutindo o acesso dos produtores de uva às linhas de crédito destinadas à produção de alimentos no âmbito do Pronaf. Com isso, os juros serão menores para os produtores, tanto no financiamento do custeio como dos investimentos. Apresentamos também a demanda de que as empresas que fabricam refrigerantes à base de frutas voltem a no mínimo 10% do suco natural integral em sua composição. Hoje é bem menos. Discutimos a necessidade de aperfeiçoar a política de preços mínimos da uva. Com isto, terão preço mínimo também o suco de uva, que consome praticamente 50% de toda a produção de uva gaúcha, e está aberto, atenção prefeituras, o período para o credenciamento de novos pontos de distribuição do programa Venda em Balcão por meio de parcerias com prefeituras municipais. Isto é, a venda do programa em balcão do milho, uma vez que já se anuncia problemas climáticos lá na frente, e junto com a FETAG, então, já encaminhamos essas demandas que devem estar dentro do novo plano safra, que deve ser anunciado ainda este mês.
0: Ótimo! Obrigado, deputado Heitor! E agora voltamos aqui para Nova Prata, e vamos lá no Sicredi, ele que é o nosso velho parceiro, e vamos ver se tem alguma novidade por lá. Alexandre, e agora a Elis Petricos, que é ela que vai estrear nos nossos programas, ela que é colaboradora do Sicredi já há muito tempo, então a Elis Petricos que vai estar conosco agora também nos sábados para apresentar esse espaço. Então, Alexandre, Elis, sejam bem-vindos ao nosso programa.
3: Boa tarde, seu. Boa tarde, Elisa, aqui que está com nós hoje, né? E boa tarde a todos os ouvintes da rádio, em especial aos nossos associados do Sicredi. Então hoje a gente vem com algumas informações, novidades aí para os nossos associados. Agradecemos então que nessa semana, nesse mês, o Sicredi Ibiraiaras, né, era SMG aqui na cidade da Nova Prata, alcançamos um número bem expressivo de 15 mil associados. Então gostaríamos de agradecer a todos que fizeram parte dessa conquista, né, desse número, a todos os associados, a todos os parceiros, os colaboradores. Muito obrigado e vamos em busca de mais associados, né? Então, você que não é ainda associado do Sicredi, vá até uma das nossas agências, né? Que nós temos uma agência no centro, uma no Clivate e uma no São Cristóvão, para atender a cidade. Fica esse convite, né? Boa tarde, Elis.
4: Boa tarde, Alexandre, boa tarde, Dirceu. Boa tarde a todos que estão nos ouvindo pela rádio. E realmente a gente agradece a todos vocês, como o Alexandre falou, né? Esses 15 mil associados. Nós estamos aqui para buscar atender vocês da melhor maneira, né? E é vocês que fazem também o Sicredi. Então, agradecemos por esses 15 mil associados, por essas 15 mil pessoas que acreditam no nosso trabalho. Então vocês fazem a nossa marca e então, reforçando, né, o que o Alexandre falou, a gratidão a todos vocês.
3: É isso aí, Elis, e por ser uma cooperativa, né, cada um é dono de um pouquinho do Sicredi, né, e sempre isso retorna para a comunidade, né, em questão de divisão de resultados da cooperativa, né, em ações nas escolas, ações da comunidade no todo, né. E também agora, até agora, segunda-feira, vai se encerrar também as inscrições das bochas, né? Que a Elis vai fazer mais um convite para vocês, né, Elis?
4: Isso aí. Então, como todos os anos acontece aqui no município, aqui na cidade, o nosso tradicional campeonato de bochas. Então vai ser a sexta taça Sicredi de bochas, que são os trios masculinos, e a segunda taça Sicredi de bocha do trio feminino. As inscrições já estão abertas, só me confirma, Xande, até dia 15 do 6.
3: Isso, até dia 15, agora segunda-feira, né? Então quem não fez ainda pode ligar nas agências, quem é associado, né? E quem não for, quiser se associar para participar do campeonato também, fica o convite, vai até segunda-feira agora, dia 15.
4: Pode ser também por telefone, então podem procurar uma das três agências, do centro, do Clivate ou aqui de São Cristóvão, para fazer essas inscrições, ou pelos telefones das agências, tá?
3: Isso aí.
4: Vou reforçar aqui, posso aproveitar o momento para reforçar o telefone das agências, até para vocês, em outras situações que precisarem, para buscar dúvidas, buscar informações nas agências. É o 3355-9206, para a agência do centro, 3355-9219, para a agência aqui de São Cristóvão, e 3355-9230, para a agência da Clivate.
3: É isso aí, Elis, é isso aí. Então, bem bacana participar. Depois vai ter os sorteios, né, dos trios aí, e eles vão divulgando, né, quando vai ser as datas dos jogos, os locais, tudo bem certinho. E também dá uma reforçada para quem, nós estamos no último mês de custeios agora nesse plano safra, né, quem ainda quer fazer custeio de inverno, ou renovação do custeio pecuário, ou fazer custeio pecuário também, né, ou custeio de canola, trigo, enfim, fica o convite aí. Passa uma das nossas agências, né, que é o Agro, tem na agência do São Cristóvão e na agência do Clivate também. E já o pessoal que quer se preparando e se organizando para o novo plano safra, já está aí, né, que agora em julho abre o novo plano safra. Atualização de cadastro, ver matrículas, documentações que esteja vencida, talvez você tenha que renovar alguma documentação, algum contrato de arrendamento, né? Fica esse convite aí. E também, né, algumas pessoas já sabem, mas anunciar que agora, nesse novo plano safra, a partir de agora, a Elis vai estar trabalhando comigo no setor do agro, na agência São Cristóvão, que a nossa colega Raíssa vai estar trabalhando e atuando em outro setor da cooperativa. E então, seja bem-vinda, Elis, para esse setor aí que é muito importante para a nossa cooperativa.
4: Obrigada, Alexandre. E eu já, quem me conhece, né, eu já estou há alguns anos dentro do sistema Sicredi, atuei sempre em outras áreas, né, mas eu brinco, sempre digo que o meu pé é no agro. Eu sou filha de família do interior, então eu gosto dessa área, né, gosto desse assunto, e vou aqui buscar fazer o melhor para vocês que nos procuram.
3: Isso aí, bacana, Elis, seja bem-vinda. Dirceu, muito obrigado pelo espaço. um ótimo final de semana a todos.
4: Muito obrigada, abraço a todos.
0: Buenas! Como querido, gostaria sim de fazer um convite aos nossos queridos consumidores que assim todas as sextas-feiras à tarde ou sábados pela manhã fizesse suas visitas lá no espaço da Feira do Produtor, onde lá se encontra aqueles produtos frescos, produtos limpos, livres de agrotóxicos. Lá se encontra também os produtos da agroindústria pratense e também dos nossos queridos artesãos. E lá, além do mais, agora se encontra aquelas flores muito bonitas, também produzidas pelos nossos produtores que lá estão. E lá, como nós sempre falamos, né, você entra como cliente e sai como amigo. Por quê? Porque lá você conversa, você faz a compra daquelas pessoas que são eles mesmos que produzem aquilo que lá se encontra. Mas por falar nisso, vamos ver também como foram os preços agropecuários desta última semana. Então nós temos aqui o arroz saco de 50 quilos, que está em R$58,10. O boi para o abate está em R$11,93. O cordeiro está em R$13,38. O feijão saco de 60 quilos está em R$182,78. O milho saco de 60 quilos está em R$59,27. A soja saco de 60 quilos está em R$116,37. O suíno R$6,38. O trigo saco de 60 quilos R$65,50. E a vaca R$10,64. São os nossos aniversariantes associados do nosso sindicato para esta próxima semana.

Então hoje, sábado, dia 13, dia de Santo Antônio, temos a dona Nilce Raquel Vendramin, a Lúcia Bolsoni Zanetti, o Olivar Brás Boito e o Marcelo Antônio Polezello. E o Marcelo é o mais jovem dessa galera toda, completando os seus 39 aninhos de vida. Parabéns, seu Marcelo! Amanhã, domingo, dia 14, então temos a dona Catarina Dallagnol Minosso. Na segunda-feira não temos aniversariantes, mas na terça-feira, que já é dia 16, temos o seu Janir Luiz Magoga, lá da Santo Isidoro. Na quarta-feira, que já é dia 17, então temos a dona Zelinda Petrikoski, e essa é o que comanda essa galera toda desta semana, completando os seus 97 aninhos de vida. Parabéns, dona Zelinda! E também neste dia, quarta-feira, temos a dona Vanilde Nespolo Farina. Quinta-feira, que já é dia 18, então temos a dona Gema Morello Nalim e também o seu Cristiano Treco. Na sexta-feira, nós não temos aniversariantes. Então, a todos esses nossos queridos aniversariantes desta próxima semana, queremos desejar muita saúde, muito sucesso, muitas felicidades, e que possamos repetir isso durante muito tempo.

povo querido, fico muito agradecido pela vossa audiência e gostaria de desejar uma boa tarde, um bom domingo e uma semana de muita prosperidade a todos. E para refletir, nós deixamos a seguinte mensagem: a felicidade da sua vida depende da qualidade dos seus pensamentos. Meus queridos, foi um privilégio ter estado com vocês. A todos e a todas,

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2: Meio-dia e 45 minutos.
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0: Meio-dia e 48 minutos.
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0: Imo Prata informa a hora certa. 13:03.
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0: Começando mais um programa Só Bandas no seu final de semana para você curtir as melhores das bandas do Sul. É isso daí, hein, turma? Que legal tá aqui com vocês. Eu tô chegando e a partir de agora você curte as melhores das bandas do Sul do nosso Brazubas. Vamos curtir as melhores a partir de agora, enquanto você faz o seu churrasco, enquanto você não faz nada, tá descansando em casa, não sei o que você tá fazendo, mas eu espero que você aproveite bastante aí a nossa programação, porque a nossa programação é muito especial. E eu tô chegando com a primeiríssima de hoje, banda Corpo e Alma, Pistoleira.
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0: Namorado Otário, tivemos o grupo Movimentos cantando Chorando no Banheiro e o PF no Bailão. Paga uma com corpo e alma. Tá beleza, tá tranquilo, tá sossegado, tá na paz. Então fica com a gente que daqui a pouquinho tem mais.
1: Treze horas e 20 minutos.
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0: Atuais com Auto Reverse anos 80, Doce Pecado cantou Você Chegou e a gente volta rapidito.
1: Horas e 36 minutos. 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
1: 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O Complexo Turístico Vila Capuchinhos está com vagas abertas para pessoas que mostrem protagonismo, flexibilidade e proatividade. Nas vagas de auxiliar de cozinha, garçom, supervisor de garçom, camareira, lavadeira, entre outras. Oferecemos salário compatível com a função, transporte, refeitório, prêmio, assiduidade e outros benefícios. 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

0: Nativa mandou pra gente Lado Bom do Pecado. Eita, nós não tem não. Rainha Musical, Teleserva e Passarela, A Culpa é Sua. Nosso programa volta em instantes, não saiam daí.
1: Treze horas e 52 minutos.
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0: galerinha, tudo bem? Estamos de volta no seu programa Só Bandas, o seu programa do final de semana. Tocando agora pra você o Flávio Dalcin e Banda Ouro, As Curvas do Sorriso Seu.
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0: Prestige San Francisco Amando mais ou menos e Cosmo Express Pérola. Este foi mais um bloquinho aqui do nosso programa. E aí, tá curtindo de montão? Espero que sim. E fica com a gente até o final porque o programa tá muito recheado. Top do top do top do top do top.
1: Quatorze horas e 8 minutos. 87,9.
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0: universitária com flores e vinhos. Nave som tá de sacanagem. Rogério Magrão e banda TBT preferido. Qual é o seu TBT preferido? Conta pra nós, porque a gente volta em instantes aqui no seu rádio.
1: Horas e 25 minutos.
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14: Oitenta e 7,9.

0: Banda está de volta aqui no seu rádio, seu programa só bandas para você curtir agora a banda Mercosul, mandando aquela faísca.
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0: indústria musical com a canção Cuidado Que Eu Te Supero. A banda legal cantou pra gente aí. Antes, a Morando do Amor e o Grupo Carisma com o Ponto G, um sucesso de 2013. Um abraço pra você que tá aí sintonizado, plugado, ligado na programação aqui do Só Bandas. Você aí do sul do Brasil curtindo a nossa programação. Aquele abraço pra você, que eu volto já.
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3: 14 horas e 44 minutos.
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o seu pause. Banda Perigosa na Europa, triou Calma aí, meu fã. E Banda 10, Indiferença com Sétimo Sentido. Top demais aqui o nosso programa Só Bandas que não para. E agora quem canta é... Não, é pro intervalo. Ah, é, vamos pro intervalo, turma, que depois o nosso último bloquinho tá chegando.

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0: Maestro Silverson, Eu Quero Ver Beber e banda destaque nacional Pancadas de Choro, fechando o Só Bandas do seu final de semana. Muito obrigado pelo carinho da sua audiência. Fiquem todos com Deus, fiquem todos ligados na nossa programação, que a gente volta no próximo fim de semana. Aquele abraço e tchau, obrigado.
1: 15 horas e 18 minutos.
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2: 15:22.
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13: Fala comigo que o final de semana tá no ar. O programa Top 30 Nejo. Ó, chegou o final de semana, você já sabe. É hora de você curtir esse super programa Top 30. Ó, o nome já fala: Top 30 Nejo. As Top 30 do mundo sertanejo. As melhores da nossa música sertaneja. Vem. Que vem curtir esse final de semana junto comigo. E aqui é diferente, gente. Não vai da primeira para a última, não. Vai da última para a primeira, onde você vai ter aquela expectativa. Qual vai ser a primeira de hoje? E a terceira? Quem que tá em 13º lugar de hoje? Sei lá o que você vai querer pensar, né? Muito bem. Na 30ª posição de hoje tem Simone Mendes e Lauana Prado. Lauana Prado e Simone Mendes, Saudade e Burra.
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0: 27ª Position com Edson Hudson, Papel de Homem, Guilherme Benuto na 28ª, Quarto 67. E na 29ª, a Paula Fernandes cantou Amar de Novo. Eu volto já, meu povo.
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2: 15 horas e 39 minutos.
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5: Fala comigo que eu tô de volta aqui no Top 30 Nejo do seu fim de semana com Gian e Giovanni. Me faz te odiar. Eles e o Bruno Marrone é na 26ª posição.
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0: 23ª. Simone Mendes, Me Ama ou Me Larga, é verdade. Na 24ª tem Marcos e Bilute, Sonho de Todo Casal. E a 25ª posição foi do Bruno e do Marrone. Ai, que vontade. Valeu, eu volto já.
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0: Top 30 Nejo tá de volta no seu final de semana. 22ª posição de hoje tem Guilherme Santiago Pra Não Lembrar de Mim, com Zezé Di Camargo e Luciano.
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0: 21ª, meu povo, trai a véia, lembrança boa. E agora tem aquele super quadro que você já gosta, que é o quadro Retronejo. A gente vai relembrar agora o sucesso Deserto, que é uma canção da dupla Taíme e Thiago. A faixa faz parte do álbum Perto de Mim, que foi lançado em 2013.
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0: Produção, Jorge Matheus, sol nos olhos. E a gente volta rapidubis.
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2: 16 horas e 9 minutos.
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0: Super fim de semana pra você, meu povo. Esse é o Top 30 Nejo. As 30 mais do sertanejo tocadas aqui no seu final de semana pra dar aquela alegrada, né? Agora vamos com a 19ª posição. Marília Mendonça, Segundo Amor da Sua Vida.
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0: 16ª do Panda, Eu Te Seguro, 17ª na Castela, Olha Onde Eu Tô, e a 18ª posição é do Felipe Araújo, Estranho de Novo. Tá legal? Tá aqui no Top 30 Nejo.
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2: 16h24. 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
10: Tô de volta no seu rádio. Top 30 Nejo, agora na 15ª posição, toca pra você Luan Santana, Olho Marrom.
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0: super, super 12ª, Fred e Fabrício, Te Amar é Meu Talento. Na 13ª posição tivemos o Zé Felipe cantando Sua Boca Mente, ele participando aí com a Ana Castela. E na 14ª posição, o Henrique Juliano, Seja Ex. É isso daí, o programa volta em instantes.
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2: 16h42.
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3: Tá ligado no seu rádio melhor da música sertaneja. Top 30 Nejo no seu final de semana. 11ª de hoje com Maiara e Maraíza. Quem sente saudade sou eu.
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0: Décima posição com Cleiton e Romário não namora com Zé Neto e Cristiano. E agora é o seguinte, pessoal, no quadro Retronejo, a gente vai relembrar o sucesso Deus e Eu no Sertão, da dupla Victor e Léo. Essa música foi gravada primeiramente em 2002 no álbum Victor e Léo e foi gravada novamente em 2004 no álbum Vida Boa. Mas foi a versão do álbum Borboletas, que foi lançada em maio de 2009 nas rádios do Brasil, que estourou no país. Interessante, não é mesmo? Vamos ouvir?
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0: Felipe Rodrigo ignora. Tem coisa na vida ruim quando alguém te afronta, te provoca. Simplesmente ignora e não responda. Não responda, não faz bem, faz mal pra saúde. Não responda, tá bom? Eu volto já.
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2: 17 horas.
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6: Programa Top 30 Nejo tá de volta com o Gustavo Mioto, pedido de socorro na oitava posição.
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0: Vocês precisam admitir alguma coisa.

0: quinta posição com Danilo e Davi, Não Mexe Nas Minhas Gavetas. A sexta posição é do Matheus e Cauã, Admita, e a sétima do Murilo Ruf, Saudade Estranha. O Top 30 Nejo volta em instantes aqui no seu rádio.
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10: Fala comigo que eu tô de volta no Top 30 Nejo. Quarta posição de hoje, último bloco, hein? Caramba, como passou rápido. Quem canta é o Gustavo Lima e o Luiz Fonsi, Vagabundo.
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0: de hoje com Zé Neto e Cristiano Cadeira Cativa. A terceira posição, né? O terceiro do ranking foi do Diego Victor Hugo B&G e a Cura. Mas é claro, eu sei que o que você quer saber é qual é a primeiríssima de hoje. Então, pra você que acompanhou todo o nosso programa Top 30 Nejo nesse lindo final de semana, na primeira posição tem Ed Brito e Samuel com o sucesso Romance Rosa, que foi lançado em março desse ano. A dupla tem conquistado um público fiel porque une romantismo e sofrência em canções marcantes.
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0: Rosa, do Ed Brito e Samuel, Romance Rosa, fecha a nossa edição deste final de semana aqui do Top 30 Nejo. Gente, valeu demais pela audiência, um super abraço, um super beijo, um bom final de semana, uma excelente semana que vai começar. Fique com Deus, um forte abraço e até mais.
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2: Dezessete horas e 36 minutos. 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
1: 18 horas e 8 minutos.
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0: 18:38.
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0: 19h07.
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1: 20 horas e 5 minutos.
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0: 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Horas e 34 minutos.
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8: 20h35.
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